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Diga amanhã, seus caras, eu vou vazar no Goiânia, seus caras, são 21 horas e 4 minutos, do lado de cá, aqui, alô, você, aqui o trem não vai, rapaz, o trem não vai, meu Deus do céu, que sofrimento, meu Deus, pra produzir, esse mundo moderno é pra acabar, Goiás, gente, eu vou falar pra você uma coisa, vou tocar moda pra vocês aqui, que eu não aguento esse trem não, viu, diretor, organiza aí, põe esse trem pra bombar, né? Tá amarrado com essa cara, ué. Canal 1 FM com essa máquina sonora, rapaz do céu, é isso aí, vambora, vai. Toca a moda, seus caras, toca umas 3, 4 aí, rapaz. Mas isso aqui já tá me irritando já, de o trem não funcionar aqui, o trem, pelo amor de Deus, organiza.

demais, Bajeta aí, Madão de primeiríssima qualidade, só 20 mais 11 minutos. Fico por aqui nessa noite gostosa, noite de sabadão. 23 de maio de 2026, eu volto amanhã às 10 da manhã com o tempo de rodeio, canal UFM, para a brisa é o nosso destino. Um zoom bem forte para você e obrigado, Deus, arquiteto, dono do universo. Pelo dia de hoje, porque do ontem, sabe Deus, eu já tenho saudades. E que o amanhã ele seja melhor para mim, para você, especialmente para vocês. Um zoom bem forte. Obrigado, Taquaritinga, obrigado, região, meu povão amável. Às 10 da manhã a gente volta com o Tempo de Ordeio, canal 1 FM Maestro.

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2: Olá, tudo bem com você? Tudo jóia? Tá começando agora mais um programa Hit Sertanejo aqui pela sua melhor rádio. Por aqui você ouve as melhores músicas aí do sertanejo atual, relembra aquela aí do passado que fez muito sucesso, comigo, Bia Ipsen. E a partir de agora nós ficaremos juntas por uma hora e vamos com a primeira deste sabadão.
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1: Será?
2: Ah, não, viu?
1: Vai vir, né?

0: fácil.
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2: Fechando o nosso primeiro bloco com esse sucesso. Agora eu vou lá para aquele break, já volto.
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2: Já voltamos com o nosso segundo bloco de hoje. Segundo bloco tem Hits Sertanejo Retrô.
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2: E aqui no Hit Sertanejo Retrô, pra você que não sabe, você confere aquela música aí que fez muito sucesso no passado e que a gente relembra com muito carinho. E a de hoje é essa daqui.
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0: Fechando o nosso segundo bloco de hoje, agora eu vou lá para aquele break e já volto.
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1: É demais! Que sertanejo! Já estamos de volta com o nosso último bloco de hoje, sabadão aqui do Hit Sertanejo, trazendo só as melhores aí pra já animar o seu final de semana, bom demais, né? Muito obrigada mais uma vez pela sua companhia e bora de música!
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0: fechando o Hit Sertanejo deste sábado, trazendo só as melhores pra você. Muito obrigada pela sua companhia, obrigada pela sua companhia, principalmente neste final de semana, sabadão, né? Você que tá aí ouvindo o programa, um beijo, aquele abraço. Já quero desejar um ótimo domingo, um ótimo final de semana e até semana que vem. Valeu, fica com Deus, tchau, tchau.
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2: Número 12. New Jeans. Super Shy.

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2: Backstreet Boys. Incomplete.

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2: Número 6.
3: Prada, Casso e D-Block Europe. Ray.

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1: Número 5.
2: Olivia Rodrigo, Vampire.

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3: Olá, tudo bem com você? Tudo jóia? Tá começando agora mais um programa Revirando o Baú aqui pela sua melhor rádio. Hoje, sabadão, bom demais, né? Ouvir só as melhores aqui do passado, o melhor do flashback dos anos 80, 90 e 2000 pra você relembrar. Afinal, como eu sempre digo aqui, relembrar é viver. Eu, Bia Ipsen, te faço companhia por uma hora neste sabadão. Então, aumenta o volume do seu rádio e bora de música.
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1: Já voltamos com o nosso segundo bloco de hoje aqui do Revirando o Baú, trazendo só os sucessos aí do passado, anos 80, 90, 2000, segmento pop, pop rock. E agora, bora de mais músicas pra animar o seu sabadão.
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4: Já estamos de volta com o nosso terceiro e último bloco aqui do Revirando o Baú deste sabadão. Bom demais, né? Final de semana. Junto com você aí do outro lado. Muito obrigada pela sua companhia, pela sua audiência. Sempre por aqui na sua melhor rádio. Bora então com mais flashback.
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0: 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Fechando o nosso Revirando o Baú deste sabadão, só com as melhores do passado. Agora é hora de dar tchau, mas não fica triste não, que a programação continua por aqui só com musicão. Até rimou, hein? Beijo pra você, viu? Aquele abraço, um ótimo final de semana e até semana que vem. Tchau, tchau. Fica com Deus.
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3: É pra curtir, aproveitar e se divertir. Bom fim de semana, pessoal. Estamos de volta aqui na nossa programação. Seja muito bem-vindo, bem-vinda a mais uma edição do Vibe Total. Eu sou Marcos Vinícius, te fazendo companhia com o melhor dos anos 2000 pra você curtir. Dos anos 90, tem lançamento também, o novo e o velho em um só lugar, em um só programa. Mais um fim de semana pra curtir aqui na nossa programação. O seu Vibe Total já está no ar.
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1: Essa sequência foi boa demais. Você tá curtindo o Vibe Total aqui no fim de semana da nossa rádio. Eu sou o Marcos Vinícius aqui com você. E ó, é o seguinte, hein? Através das redes sociais, claro que você pode participar da nossa programação, deixar o seu pedido musical aqui pro Vibe Total e nos dizer como é que tá aí seu fim de semana. Tá aproveitando, tá curtindo? Semana foi daquele jeito, foi complicada, cheia de confusão, mas

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1: Fim de semana foi feito pra se aproveitar, é claro. Bem-vindo de volta ao Vibe Total. E eu sou o Marcos Vinícius com você. Através das redes sociais, você deixa seu pedido musical e pode me seguir também, tá? @ Marcos _ Lococal, Twitter e Instagram. Bora tocar mais música no seu Vibe Total deste fim de semana.
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2: E assim estamos finalizando a edição deste fim de semana do seu Vibe Total. Cara, todo mundo curtindo aqui junto com a gente, a nossa programação, a melhor música. E é o seguinte, o Vibe volta na semana que vem. Então você aproveite o fim de semana ao máximo, se cuide.
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5: Salve, salve, galera, está no ar a super sequência especial no seu final de semana do No Break, é uma hora de música direto, sem parar aqui na melhor e mais ouvida, e pode aumentar o volume que tá chegando só música boa no seu rádio, viu? Já vem aí chegando o primeiro sucesso de hoje.
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0: 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É você ligado ouvindo No Break no seu final de semana aqui na melhor e mais ouvida só música boa, né? Acabamos de ouvir aí uma super sequência e pensa que acabou? Não acabou não. Vem chegando mais músicas, mais sucesso pra você aqui no No Break. Aumente o volume aí.
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1: Muito bem, tá aí a super sequência do No Break no seu final de semana. Essa edição tá ficando por aqui. Um forte abraço pra todos, fiquem com Deus e até o próximo programa.
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meus amigos. 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
2: É, os amantes da música sertaneja, bom dia Taquaritinga, bom dia as mais de 180 cidades que abrange o som forte da Canal. Ô garotado, olha nós aqui de novo, manhã de domingão, dia 24 já, hein? É, o tempo passa por demais da conta. E nós estamos aqui com mais um programa Domingão Sertanejo até as 10, com muita música bonita, claro, com a sua... a participação, né? Mandando o recadinho no nosso WhatsApp 16-3252-7293. Um abraço e um bom dia para você que está começando o trabalho comigo. Um bom descanso para você que trabalhou a noite toda, engoliu a lua. Um bom trabalho também para você da Polícia Militar, garotada da Corporação de Bombeiros, os enfermeiros, as enfermeiras. Que vocês tenham um excelente, um santo, abençoado domingo. Vamos começar os nossos trabalhos com a música que enche os nossos corações de paz e de amor.

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1: Você tá no canal, tá de bem com a vida, e tendo de bem com a vida, quero começar a prosear com os meus ouvintes. Vamos ver
2: bom
1: aqui.
2: Bom dia, Italianinho, que bom é o dia. Cássio da cidade de Ariran. Eu gostaria de ouvir uma música aí, John Carreiro, Herói Sem Medalha.
1: Herói Sem Medalha.
2: Queria oferecer para todo mundo que tá na escuta aí, tá na sintonia do seu programa, desejar um bom dia para todos, um abençoado domingo, para você também, um excelente dia, que você tenha um excelente programa aí.
1: Obrigado.
2: E que todos nós possamos ter um dia maravilhoso, sempre.
1: Exatamente.
2: Na presença de Deus, Estelaninho. Tá na Canaã, tá de bem com a vida.
1: Ó o Faustão, já 3 horas da manhã, mandando bom dia pra mim. Acabou que não dorme, rapaz. Aí é que nem coruja. Fala, leitoa gorda, vai.
3: Bom dia, bom dia, bom dia, cavalo velho.
1: Bom dia.
3: Ei, cavalo, hein?
1: 3 horas da manhã,
3: botando você
1: bom
3: sempre,
1: dia.
3: Hein? Que louco, beleza, hein?
1: Você não me esquece.
3: Ô, cavalo velho.
1: Ui.
3: Você conhece algum nocego por aí?
1: Algum quê?
3: Lembra dos nocegos que tinha lá no Far West?
1: Lembro, punhado.
3: Talibinha, tudo aquele povo. Rapaz do céu, hein? Hã? Lembra do Talibinha, não?
1: Ixi, grande amigo.
3: Tudo nocego, hein? Cabo Paulo.
1: Tudo gente boa.
3: Puxa, nossa. Passarinho.
1: Só gente boa.
3: Ô, cavalo velho, toca aí, ó. Nocego com o Tião Carreiro. Um abraço por trás, cavalo velho. Ó, sem meus passarinhos, hein? Canarinha aí, ó, 9728-2187. Cantando.
1: Você tá encaiado com esses passarinhos aí, rapaz. Que coisa. Ai, meu amigo Dena.
4: Oi, italiano. Bom dia, companheiro.
1: Bom dia.
4: Tudo bem? Tudo certo?
1: Bom.
4: Graças a Deus.
1: Ô, Dena, duvido,
4: bom
1: hein?
4: Bom domingo pra você, pra todos os ouvintes.
1: Duvido, Dena.
4: Mandando mensagem pra você aí. O Faustão ligou pra mim de madrugada. O cara não dorme, hein, italiano?
1: Não dorme, rapaz.
4: Falou que tava esperando você entrar aí pra ele pôr no C aí, pra escutar o C positivo.
1: Ele manda bom dia.
4: Forte abraço, italiano. Tudo de bom.
1: Falou, vi.
4: Vê se tem uma do meu monte aí.
1: Eu carco pra dentro uma do meu monte pro C. Vamos ver aqui, Italianinho, Ademir Tasso, manda uma música pra nós do João Reni Reni, Ausência, é isso que ele quer? Ausência. Tá cá pra dentro da gaveta aqui, filho. É. Pra quem que ele oferece? Pra Maria Tasso, Luiz Gibertoni, Terezinha, Cônsul e Dona Cida, do Posto Tropical, frentista, e um bom domingo pra você também, viu? O Alex Oizinerá, que nominho do capeta de feio. Ó, domingo pro você, Alex. Depois, bom dia, Italianinho. Gostaria de ouvir. Vem ele com o estilingue lá. Precisa quebrar. Precisa quebrar o elástico desse estilingue aí. A furquia dele, viu, rapaz? Ele só pede estilingue da saudade. Antigamente ele tava encucado com carro de boi. Agora é o estilingue da saudade. Deixa eu pôr o estilingue da saudade pra ele aqui. Quem que é aqui? Manda aí, filho.
5: Bom dia, Italianinha. Aqui é o Antônio Jardim São Sebastião. Toca pra mim com um trio parada duro, uma vez por mês.
1: Uma vez por mês.
5: Precisa bar do bom naqueles cachaceiros Pingaiada, Vanei, cachaceiro, Claudinho Bandido, Juliano, cachaceiro também, o Boca de Égua, baiano Boca de Égua.
1: Ele tem uma
5: Juliano,
1: boca bonita, hein, pra falar Boca de Égua.
5: Enfim,
1: deve ser linda a boca.
5: Nariz, Nivaldo, o Gumalino e a Silvana. Falou, bichão.
1: Já tomou
5: bom
1: uma?
5: Bom dia.
1: Tomou uma já ou não, Antônio? Hã? Alô, Edmilson, o Edmilson Scavone da padaria, já foi fazer as entregas dele, ou ele tá fazendo ainda as entregas, né? Vamos ver aqui? Manda aí, meu filho. Vai, fala.
6: Bom dia, Italianinho.
1: Oi, porra.
6: Prazer falar contigo nesse domingo. Eita. Caímos da cama hoje aqui, ô Taturi.

0: Santa Adélia. Um forte abraço, Italianinho. Tchau, obrigado.
1: Agora é a mãe.
2: Bom dia, Italianinho. Aqui é Cidinho de Santa Adélia. Eu quero vir com Felipe Falcão, Deixa Eu Te Amar. Ofereço para minha irmã Toninha, para o meu cunhado Dorival, para Ângela, para o Delemar e para o Cláudio Palmas. Tenha um bom dia. Tchau e obrigado.
1: Deixa eu te amar, por favor. Ah, vamos ver aqui. Esse mouse tá ruim, rapaz do céu. Vamos ver.
3: Aô, Italianinho, bom dia, meu patrão.
1: Bom dia.
3: Deus abençoe nosso domingo aí. Abraço para todos os ouvintes aí. Pedir uma moda aí para você. Qualquer um do Chico Rei, Paraná, para nós aí.
1: Certo.
3: Aproveitar o domingo aí, fazer aquela feijoada, tomar aquele shampoo gelado. Tchau, obrigado.
1: Bom, hein? Hoje também vai ter feijoada em casa. Trem. Vou te falar uma coisa, hein? Com pinga não precisa nem de mistura. Não é assim que diz o outro. Ai, ai, ai, vamos ver outro recado aqui. Vai.
4: Bom dia, Italianinho.
1: Bom dia.
4: Tenha um bom dia abençoado.
1: Você
4: Italianinho,
1: também.
4: manda uma moda aí pra nós aí, cadeira de balanço. Queria oferecer pra todo o pessoal aí do Puxa do Palito Doce. E um grande abraço aí do Bob aqui de Catiguá. Beleza?
1: Falou,
4: Bom
1: meu
4: domingo
1: amigo.
4: aí.
1: Um abraço para
4: Falou.
1: todos aí de Catiguá, garotada boa de Catiguá. 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
1: Era são 6h20, hein? Você dormiu com Deus, acordou comigo nessa manhã de domingão. O Ivo vai falar comigo, Ivo? O Ivo acordou cedo também, né, Ivo? Dormiu com Deus e acordou comigo. Fala, Ivo. Fala, meu
4: compadre. Tudo bem? É o Ivo de Botão. Oi, Tarelinho.
1: Ui.
4: Tá com um pra mim do Goiano Paranaense? Duas pedras que se rolam. Aí eu quero oferecer pro Meninão, pro Tiago, pro Carijoi.
1: Certo.
4: O Careta, o Trigo Cialeiro e para todos os ouvintes. Tchau, obrigado.
1: Você já tá no boteco, Ivo? Você abre o barzinho cedo aí? Já tem aqueles que.
5: Italianinho, aqui é o Rei Cachoeira. Um dia abençoado pra você aí. Pra a nós. Música é Paixão Desenfreada. Quer mandar pro Trinca, a Dona Cida do Posto Tropical, o Miguelzinho, a Aninha do Cito São Luís, a Marina, o seu Adão e o Chapéu Preto. Obrigado.
1: Falou, meu filho. Vamos ver o outro aqui. Vai, meu compadre.
6: Bom dia, italianinho. Edivaldo aqui de Cuiabá.
1: Oi, Edivaldo.
6: Tudo bem?
1: Bom.
6: Queria desejar a você um ótimo domingo abençoado e que Deus Amém. Possa nos proteger, que o manto de Nossa Senhora nos cubra. Eu queria pedir uma aí na agulha aí, do, acho que é Parrerito, onde estão os meus passos? Oferece aqui pra minha esposa Elisângela um grande abraço e um ótimo domingo a todos da Canal 1 aí.
1: Valeu, meu compadre. Vamos ver o outro aqui. Mandou o que aqui? Essa senhora. Vai, filho. Fala.
7: Olá, aqui é o Rodolfo. Nós estamos aqui no rancho, perto de Pirangi aqui.
1: Passando frio?
7: Tomando uma gelada aqui.
1: Entra
7: aí. Manda pra nós aí as três cuiabanas.
1: Já estão empincados na marvada, mas faz parte, né? Tá lá de boa. Ah, vamos na moda, ó o nosso clássico aqui, ó. O Brasil Caboclo, Lourenço e Lorival.

Sertão querido, Zé do Cedro e João do Pinho, 6:28, horinha boa do cafezinho bom com biscoito. É o Domingão Sertanejo até as 10 com muita moda bonita pra você, hein? 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
2: É claro, você tá na Canal, você tá de bem com a vida. A Francislaine de Imbaúba tá de bem com a vida. Ó, a Francislaine de Imbaúba, ela falou, tô aqui no rancho, Rancho da Mula, com meu marido, com o nosso primo Zé Carlos, com a minha tia e o marido dela, né? E o filho. Manda uma música aí pra nós. Francislaine, tá frio aí, né? A beira do córgo faz frio, filho. É. Vamos ver aqui.
5: Ô, Talianinho, bom dia.
2: Bom dia.
5: Manda uma música bonita pra nós aí. Aqui é a Saoca que tá falando.
2: Fala, Saoca.
5: Nós estamos saindo aqui no trevo aqui. Vamos dar uma chegadinha ali no Mato Grosso, no Rio Paranaíba.
2: Olha, ó.
5: Moiar a minhoca.
2: Faz
5: Fica
2: parte.
5: Com Deus, bom final de semana, meu amigo.
2: Pra você também, que você tem um excelente domingão. Ó, meu amigo Júnior, da Sentenção Júnior, acordou tarde hoje, ele dorme dentro do carro de sábado pra domingo, porque ele lava o carro, aí ele pega o travesseiro, pega o cobertor, vai dormir dentro do carro. Aí depois eu acordei mais tarde, com dor no pescoço, de ficar dormindo dentro do carro. Hoje você toca pra mim a palavras de amor? Toco, Júnior. Palavras de amor. Eu tocar essa palavra de amor pra ele, porque senão ele cancela o contrato, aí a coisa pega. Ele quer com quem? Palavras de amor. É com o Sérgio Reis, né? É com o Sérgio Reis que ele quer, Talianinho. Então, vamos pôr com o Sérgio Reis. Palavras de amor. O grandalhão Sérgio Reis. Tá dentro da gaveta, viu, Júnior? Pode ficar tranquilo. Ele falou, manda pro meu amigo Cal Cabeleireiro, o Boizebu, também o Marcão Cabeção, pro Tuninho Ferreiro, o grande Tuninho, pro Marcelo e o Henrique do despachante matonense, manda pra minha esposa Roseli, minhas filhas Carol, Giovana, Manuela. Falou, grande Júnior! Ó o Cachoeirinha aqui, ó, Cachoeirinha, essa senhora, Cachoeirinha não, bairro do Quadro, né? Lá do Quadro, vou ver, tá, já tomou uma, já outra.
6: Oi, Taraninho.
2: Oi.
6: Taraninho.
2: Oi.
6: Bom dia, Taraninho.
2: Tomou uma já,
6: Ô, Domingão, Taraninho. Taraninho. Manda uma moda pra nós, tiver na agulha aí.
2: Mando.
6: Manda aqui pra todo mundo do Turvo.
2: Do Turvo e do Quadro.
6: Pra todo mundo do Quadro aqui,
2: certo,
6: beleza?
2: Certo.
6: Pra todo mundo aí que tá com a Aritinha, os caminhoneiros aí. E pra todo mundo aqui da Vila Alice, Tabatinga, Grupá. Falou, Italaninho, bom dia.
2: Bom dia.
6: Domingo. Bom dia, Italaninho.
2: Vai! Ao carro de boi, Ronaldão Viola e o João Carvalho, 6:41. Bom dia pra você.

0: Dinheiro, milionário José Rico. É 6h49, você tá antenado aí nos 93.7 da Canal e o nosso Domingão Sertanejo, trazer o cheiro da terra, o sabor do café torrado. 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
0: É, já são 6h58. Domingão Sertanejo. Até as 10, muita moda boa. Rola, dona Aurora. Tem recadinho pro italianinho de monte aqui, manda aí, vamos ver, filho. Fala aí comigo.
4: Alto. Oi, eu sou a Pietra, a gente tá indo no Mato Grosso pescar.
0: Oi, gostoso, menininha.
5: Tá na moda aí, Talerinho.
4: Tá na moda, Talerinho.
0: Ai, coisa linda, acordou a menina cedo pra ir pescar. Ai, meu Deus. Alô, Zé Antônio de Lima, um forte abraço pra você. Vamos ver aqui o recadinho.
6: Ô, Talerinho, bom dia, é o Cazuza de Guarulhos.
0: Ô, Cazuza.
6: Ô, Talerinho, toca pra nós, Teodoro Sampaio, a estrela caída. Quero oferecer pro Zé, do Empório, porco aqui no mercado, pra Tainá, pra todos os açougueiros, pra todos meus amigos do Aeróbico, Pedro Macaian, pro Peitudo, pro Mazinho, pra Pacífico, pra Dona Maria Martins. Obrigado, Talerinho.
0: Falou, filho. Ah, o zap foi um áudio ruim, hein? E o Matoso? Fala, Matoso!
7: Bom dia, italianinho. Aqui é Matoso de Catanduva. Toca aí pra nós do Duque da UAN, amigo, tá bom? Pra todos os caminhoneiros que estão na estrada aí, pra minha mãe Ana Maria, que mandou um abração pra você, tá bom?
0: Outro pra ela.
7: Pra minha filha Heloísa Dóris Garcia na Vila Souto. Minha sobrinha Isabela. Bom domingo, meu amigo. Que Deus te abençoe muito.
0: Amém, todos nós. Vamos na moda italianinho. Já são 7 horas em ponto. Virando no sertão, João Mulato e Douradinho.

Vivendo. Tá aí, ó, Vivendo aqui no mato, Zé Neto e Cristiane, trio Parada Dura. Já são 7h10, é o nosso Domingão Sertanejo. 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
1: Era são 7:19, você ligou agora nos 93.7 da canal, seja bem-vindo, seja bem-vinda. Tem recadinho pro italianinho aqui, ó, manda, meu filho, fala aí.
2: Simosa. Bom dia, Toninho. Aqui sou João do Jardim Sebastião, deixa eu tocar essa florzinha do campo. Tão bom domingo, abençoado, falou. Falou, Toninho, um abraço.
1: O que ele pediu, florzinha do campo, é isso? Vamos ver? Florzinha do campo. É, vou pôr aqui pra dentro na gaveta pra ele. Florzinha do campo. Vamos ver outro recado aqui, cadê? Essa senhora, vai, meu filho, fala comigo.
3: Bom dia, Taleninha, aqui é o Chapéu Preto, velho.
1: Ô, Chapéu!
3: Manda um abraço pra pessoa tá quartinho aí, tá bom? Na região em Pisa aí, tá bom?
1: Certo.
3: Manda lá pro Bota de Kenner Rodrigues, manda lá pro Cachoeira. Manda lá pra Dona Cida do Posto Tropical. E pra todos os ouvintes, vê ligado aí, viu, Taleninha? Se você puder rodar uma moda pra nós aí, bota com João Mineiro e Marciano. É, a moda é... Bota qualquer moda que tiver na Ponta da Rua, tá bom? Amantes Amigo. Amantes Amigo, uma coisa assim, tá bom? Com João Mineiro e Marciano pra oferecer pra todo mundo que vem com o radinho ligado aí. Falou, Taleninho, então te é obrigado, Chapéu Preto, velho.
1: Falou, meu compadinho. E a Regina acordou tarde hoje, Regina. Ela vai falar, vai falar.
4: Oi, Taleninho, bom dia. Aqui é a Regina, queria ouvir Condenado por Amor. Ofereço pro meu irmão Carlos Oliveira, pra minha cunhada Elezir, pro meus sobrinhos Pietro, Miguel, Carlos Eduardo, Alice, Maria José, também pro Angélica, e que você tenha um santo domingo abençoado.
1: Você também, meu amor. Alô, Gibinha, meu amigo Giba da Construtec, um bom dia pro você, Giba. O Mário César também, um bom dia pra você, Mário César. Quem que é outro aqui? Luiz Adriano também, bom dia. E o Bota, vai, Bota! Fala, Bota!
5: Bom dia, bom dia, bom dia, Italianinho. Oi, Italianinho, é o Bodo para o Espanhão. Bela, Robo, Italianinho. Italianinho, manda uma música aí pra nós do Chitãozinho Choró. Quero oferecer aí pro Chapéu Preto, tá com Chapéu Preto, também o Cachoeira. Oferecer lá pro Pedrinho da Costa também, né? É, pra toda a população de Cano Rodrigo aqui, meus amigos, meus inimigos, lá pro Zé Rosa de Pirangi. Um abraço pra você, Italianinho. Tchau, obrigado.
1: Falou, filho. Alô, meu amigo Pastel, bom dia. Dormiu com Deus, acordou comigo, hein, Pastel? Ó, o Guinaldão também dormiu com Deus, acordou comigo, né? Bom dia, Guinardão, lá do bairro Talavaço. Vamos ver aqui, bom dia, Italianinho. É o Jair Violeiro de Guariba. Abraço, parabéns pelo programa, falou Jair Violeiro. Vamos ver o outro recado aqui, manda. Vai.
6: Italianinho, bom dia, tudo bem?
1: Tudo.
6: É o Ronei de Turvínia.
1: Fala, Ronei.
6: Ô, Italianinho. Gostaria de ouvir hoje a moda do João Mineiro Marciano, o Quanto Eu Te Quero, e oferecer aí pro nosso amigo mineiro de Araraquara, aqui vai pro Divaldo da Fazenda Barra, vai também aí pro seu Bozo Saraiva, sua esposa Maria Fia, pro Rochinha, e vai também para todos aí que tá ouvindo o seu excelente programa, viu?
1: Beleza.
6: Fica com Deus, Italianinho. Ótimo domingo para você e para todos.
1: Para todos nós. Vamos ver, bom dia, Italianinho, vamos tomar uma, é o Janiquini, tá? Ah, Janiquini, quando eu tava tomando nessas horas, ela tinha ido também. Essa senhora, Lucinei Alves, bom dia, alô, Maria Tasso, a Maria Tasso passando para deixar um bom dia para você e pra familiagem toda. Desejo um ótimo domingo e uma boa semana a todos. Falou, Maria Tasso. A Rosa Maria Pio Vezan, fala, Rosa.
7: Bom dia, Italianinho, tudo
1: bom
7: bem?
1: Bom dia, tudo.
7: Aqui tem gripe.
1: Tá, todo
7: esse tempo
1: mundo
7: é bom
1: assim.
7: Pra dar gripe, né?
1: Tá todo mundo assim.
7: Eu queria ouvir uma música com... Qualquer uma aí. São todas bonitas
1: uma
7: mesmo,
1: melhor,
7: né?
1: É a outra.
7: Todos têm bom gosto.
1: É.
7: Oferecer pra meu marido, Hugo Spelvezan, minhas filhas, Rosângela e Rubiana, minhas netas, Laura e Diane, meus dois genros, Danilo e Fernando, pra Tata do Queijo, pra Rose Greck, para minha irmã Aparecida Maria Fazinati e para todos meus amigos e amigas, para vocês todos aí da rádio, tenham um bom domingo, que Deus abençoe.
1: Amém.
7: Obrigado, se eu for atendido.
1: Tá por meio. Falou, Claudinei de Jesus.
8: Daliane, bom dia, tá bom?
1: Claudinei, bom dia.
8: Manda para nós, der tempo aí, camisa branca. mandar lá pro Carlinho Guerreiro, lá da Davião Peixoto, trabalha Santa Cruz. Mandar o pessoal da raiz ali de Bocaina, né? Pessoal da Santa Fé. Galera imensa ouvindo nós aí. Outramente, tchau, obrigado, vamos pra cima.
1: Alô, vamos ver aqui o outro. Vai.
9: Oi, Italianinho.
1: Ui.
9: Bom dia, tudo bom, Italianinho?
1: Bom.
9: Graças a Deus, né? Italianinho, aqui é o Belo da Vila Romana. Tem como tocar música pra gente ouvir, Italianinho?
1: Eu vou pôr por dentro aí.
9: Italianinho, se tiver as condições, toca meu sítio, meu paraíso. Tá bom? Ofereço pra minha esposa Fátima, né? Pro meu irmão Nelson, da Secap, pro meu cunhado Bentão aqui do Jardim de São Sebastião. E pros meus cunhados lá do Horto Guarani. Dizer a eles que a gente já tá indo pra lá comer um franguinho caipira, ô, Italianinho.
1: É bom, né?
9: Aí especialmente pra eles também, tá bom?
1: Tá bom.
9: Aí você toca meu sítio, meu paraíso. Valeu. E pra você também, viu? Tenha um bom domingo, bom programa, tá, Naninho? Sorte, um botão pra gente ouvir. Tchau, tchau.
1: Falou, meu filho! Herói sem medalha, Felipe Falcão.

0: Tá aí o nó cego, tem um carreiro de pardinho. Chegou sua moda, Faustão. Ê, Faustão. Faustão apressado, rapaz. Ele pediu a moda, mas tinha um mundo na frente, né? Ele ficava assim, vai tocar a moda? Você não vai... Não é, tem que ter, ter... Tinha já pedido na frente, né? São 7h32. Você dormiu com Deus, acordou comigo. Eu vou falar, posso falar? Eu vou falar, eu vou falar. 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
0: Vamos lá, tem recadinho pro Italianinho? Manda aí, fi. Vai, fala.
3: Oi, Italianinho, bom dia.
0: Bom dia.
3: Italianinho, Donato Martins, Fazenda Monte Alegre,
0: Fundamento 6, Donato.
3: De São Martins. Italianinho, toca pra mim esse fogo pra você, meu querido. Joga rede, capataz, casinha verde, beleza? Três pra vocês da rádio aí, tá? Maurício Sentamento fez aqui, tá sempre ligadinho em vocês aí, com Bota Belaroba. Tá com Luquinha Pelicana, seu Oscar Gibrino, né? Que eu só segue 10 horas. Pra quem gostar do modão. Alô, meu amigo.
0: Alô, Vi.
3: Fica com Deus. Deus abençoe esse domingo maravilhoso de sol que tá fazendo aqui.
0: Se Deus quiser. Meu filho. Eu falei, bom, vai ser um domingo bonito. Vai ser um domingo bonito. Giba Sorocaba.
4: Oi, Tereninho. Bom dia, bom dia.
0: Bom dia.
4: Tudo bom? Tereninho, toca pra mim. Tião Carreiro e Pardinho, Passagens do Sertão. Vou oferecer esse modão a todo mundo que gosta da boa moda nesse domingo abençoado. Que todo mundo tenha uma semana na Santa Paz.
0: É,
4: um forte abraço, Italianinho. Giba Sorocaba.
0: Falou, Giba. Vamos ver outro recado aqui. Tem um monte de pedido já, hein? Vamos ver.
5: Oi, Italianinho. Bom dia, bom dia, bom caboclo. Oi, Italianinho. Toca pra nós hoje aí, saudades da minha terra. Oferece pro Ronei lá em Turvinha, o Mané, o Edivaldo da Fazenda Barra, a Fia mais o Bozo, o seu Afonso, os demais amigos aí em Taquaritinga, aí, foi Toninho aí, o Cezinha, Chapéu Frito, o Sandro Santana lá em Catanduva, o Sandro Santa Ernestina, o Marquinho Coqueiro, Novo Horizonte. Alô, caboclo.
0: Falou, Vi.
5: E a boa programação aí. Aqui é o Mineirinho Berranteiro.
0: Falou, Mineirinho. Vamos ver o outro aqui. Manda, meu compadre.
6: Talianinho, bom dia.
0: Aí.
6: Talianinho, toca pra nós aí, Laço Dobrado.
0: Laço Dobrado.
6: Felipe Juliene, o André, o Jorge Bota, o Edinho, o Antônio lá da Fazenda, o Cacá, o Bidim e lá pro Adão, tá bom? Um dia abençoado aí, obrigado. Bom serviço aí, Talianinho.
0: Falou, meu filho. Vamos ver o outro aqui, manda, meu compadre, fala comigo.
7: Bom dia, Talianinho. É o Laércio Rodrigues de Bacuriti. Manda pra nós com o Mocoque Paraíso, Pedreiro de Deus. Quero oferecer aqui pra minha esposa Sandra e pra todos que estão na audiência. Um forte abraço e um bom dia pra todos.
0: Falou, meu filho. Não tem essa moda. Vamos ver aqui o outro, vai.
8: Ô, cavalo velho, esqueci de falar pra você, rapaz. Minha irmã Vera, mulher da Aurélia, tá fazendo aniversário hoje.
0: Ai, que benção, a Vera.
8: Manda um abraço pra ela lá. E é isso aí.
0: Falou.
8: Valeu, filho. Tchau, obrigado.
0: A minha amiga Vera, saúde e felicidade pra ela, meu amigo Aurelito, grande Aurélio. Um abraço pro seu Aurélio. Ausência, João Renes e Reni, 20 para as 8.

É o Estilingue da Saudade, Chico Rocha e o João Carvalho. 7h48, alô minha amiga Cléo do Jardim São Luís, ela pôs bom dia, italianinho, beijo no seu coração pra você também, viu? Ela falou, manda um bom dia pra minha filha Maria Laura e o maridão Luiz, tá em casa o maridão Luiz hoje, hein? Bom domingo pra vocês aí, viu? Sandro Santana, tá com os olhos de porco ardido hoje, hein? Vamos ver, ele disse que ia mandar um zap fazendo aqueles gritinhos pro Gaúcho. Vamos ver, eu tenho o áudio dele de ontem aqui, ó. Vou pôr esse áudio que ele mandou pro Gaúcho ontem, só pra ver o que ele falou, quer ver? Vamos ver se ele deu os gritinhos que nem ele faz no meu horário. Vamos ver se ele sorta a franga. Vai, vamos ver aí. Cadê?

0: Em Americana, o Urso em Santa Ernestina, o Mineiro lá em Araraquara. Ei, Mineiro, velho, o Tião
1: É, mas
0: Mortari,
1: aqui não
0: o
1: gritou, não.
0: Coelho, o Churrasqueiro, nosso amigo Marquinho lá em Mirassol do Oeste, Mato Grosso. Seu Oscar, velho, mudiça, tá o bichão, hein? Ai, ai, ai, ai, ai.
1: É, fartou chamar ele de meu peixe. Fartou isso aí ainda, de falar meu peixe. Não sei o quê, e no começo falar, gaúcho, oi. Começar assim. Farta pouco, farta pouco. Alô, Chumbo, meu amigo Chumbo, um abraço pra você, vi. Ê, Chumbo, velho. O Arlindo Parmeirense, um abraço pra você, viu, Arlindo? Ai, meu Deus do céu, vai fazer o quê? Já tá que fica, né? 7:50 já, meu povo. 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
1: Era são 7h58, a minha amiga Vilminha Dong tá de bem com a vida, Vilminha.
6: Bom dia, Fernandinha, bom dia. Bom dia.
1: É claro, um bom domingão, Vilminha. Vamos nessa, uma vez por mês, trio Parada.

0: Chitão e o Choró, Pago Dobrado, 8 e 8. É, programação Domingão Sertanejo, uma moda melhor que a outra, pode ter certeza, até às 10 com muita coisa boa pra você. 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
0: É claro, você tá na Canal, tá de bem com a vida. O Peral tá de bem com a vida aí, ó, né, Peral? Fala aí, Peral.
3: Bom dia, Talianinho. Bom dia. Tá bom? Peral, aquele catador. Não manda pra nós dizer rico.
4: Por exemplo.
3: Estiver no pente aí, minha esposa Kelly. E hoje domingo, tô dia de tomar uma, hein?
0: E o domingo tá bonito hoje. E a Maria Domingos vai falar.
5: Oi, Talianinho, bom dia.
0: Bom dia.
5: Maria Domingos e Santa Adélia. Eu queria pedir a música Amor e Saudade. E eu vou oferecer pro meu esposo João Domingos, vai para meus filhos, vai para Helene Embo, para Tata do Queijo, para Ana Rosa, vai para Creuza, para Marina. E vai para todos os ouvintes, Italianinho. Muito obrigada. Tenha um feliz domingo.
0: Você também, meu amor. E a Tata do Queijo? Tata, tomou uma já ou não?
6: Bom dia, Italianinho. A Tata do Queijo, você tá bela? Se der tempo, toca o franguinho na panela aí para mim. Manda pro meu pai queijo, meu irmão Nino, meu esposo Edel, que tá fazendo aniversário. Vai para Helena, para Maria Domingues. Vai para Ana Rosa.
0: Certo.
6: Vai lá para o Maurício Verdureiro, de Pindorama. Nicole no Horizonte. Luquinha Cachaceiro, de Monte Azul. O seu Luiz Carlos, seu Antônio Dona Cida lá na Coab, pra Rosa e Rupo Vezan.
0: Certo.
6: E o Reginaldo Larocque, sua mãe Cidinha, e pra todos meus amigos que tá na escuta.
0: Falou!
6: Tchau, obrigado! Dia.
0: Tchau, obrigado! E a Marina Morena, Marina.
7: Oi, bom dia, Telaninha Marina.
0: A Marina.
7: Se der pra ouvir, tem os olhos de lua. Mandar lá pro meu irmão Antônio da Santa Rosa, pra todos de lá, pra todas as minhas irmãs. A paninha do Cito São Luís, pra mãe dela, Ana Rosa e toda a família. A dona Josefina, Maria Domingos.
0: Certo.
7: E para você e família.
0: Obrigado, meu
7: sábado,
0: bem.
7: Domingo, para todos nós. Que Deus abençoe a todos nós.
0: Eu vou enfiando moda aí dentro e depois sobe no monte, rapaz. Sobe no monte depois, né, Nicásio? Fala, Nicásio.
8: Oi, Talianinho. Bom dia, Ninja. Você tá bom, Ninja? Estão por cá, viu? Lá para Paraná é o que liga. Chuva e frio.
0: Ué.
8: Bom demais, né?
0: Eu não gosto, não.
8: Manda para nós aí. carteiro, tinha um carreiro mais de pardinho, oferecer para todos os ouvintes e todos nossos amigos aí. Falou, Ninja. Fica Falou. Com Deus. Uma ótima semana abençoada para todos nós.
0: Para todos nós. E o Ricardinho Pereira vai falar.
4: Bom dia, Italianinho. O que fala, Ricardinho? Italianinho, mandar um alô para o Gordo Balota, o Rafael Mantovano do Queijo, pro Miguel do Queijo lá, Granzotto. Pra minha esposa, Fátima Guerreira, sempre lutando junto, pro Marcelo da 90 Sapataria, pro Jacaré, pro João Abate, para o meu amigo, grande amigo lá da lanchonete, lá de Vila Negra, irmão do João do Big Mag, antigo Big Mag, e todos lá do Pesqueiro, e pro Barão lá de Vila Negra também, irá na escuta também. Um abraço, garoto.
0: Falou, meu filho. Alô, Luiz Vasco, um abraço pro você, Luiz Vasco. Vamos ver outro recado aqui.
9: Bom dia, amigo Italianinho.
0: É o
9: Gilmarzinho de Guarulhos, tudo bem com você?
0: E aí, tudo ruim.
9: Manda aquele modão pra nós de Belmonte, Amaraí, Aurora do Mundo. Manda pra todo mundo que tá nessa audiência grandona, lindona, bonitona sua aí. Vamos mandar lá pro Velho Verde, no CDHU, Chupeta, meu amigo, Ministrador do Baldan, o João Alesso, nosso pintor. E o, não vamos esquecer do Galinha Amarela lá em Bueno de Andrada. Beleza. Na escuta também. E todo mundo que gostar do modão, tá ali, porque quem tá na Canaum tá de bem com a vida, meu amigo.
0: É claro, se tá na Canaum tá de bem com a vida, vi. Vamos ver aqui esse recadinho. Manda aí, fi.
10: Ô, Italianinho, bom dia, você tá bom, parceiro? Bom. É o Marcos aqui de Araraquara.
0: Ô, Marcão.
10: É, quero mandar um abraço pro pessoal aqui de Santa Adélia. É o Marquinho do Brito, da Biga, o Donizete, o Doc, o Sapo, meu irmão, o Cissão e toda a galera de Santa Adélia. Eu sou de Araraquara, mas sou filho de Santa Adélia também.
0: Ó, o filho de
10: pedi
0: Santa
10: uma moda
0: Adélia
10: pra você aí, ó. Iride Irineu, cachorro amigo, se for possível. Obrigado e bom dia.
0: Um abraço. O Nicasso falou que não gosta também do frio, não. Também não, Nicasso. É, filho. Deixa eu te amar, por favor. É o Felipe mais o Falcão. 8h24 já, hein?

0: cadeira de balanço, craveiro e cravinho, 8h33, seu Andrés. Vamos levantar, gente, vamos acordar pra vida, curtir o domingão. Vamos levantar pra curtir o domingão, se trabalha a semana toda, tem que aproveitar o domingo, meu povo. Vamos acordar, gente, já tem um monte de gente acordada, tá ali, tá com um monte de zap aí, ó. 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
0: É 8h45, o melhor do sertanejão é aqui, meu filho.
3: Bom dia, Italianinho, Julião de Monte Azul.
0: Fala, Julião.
3: Vamos de Porteira Velha hoje.
0: É, não sei.
3: Mandar especialmente pra minha mãe, Dona Odete.
0: Dona Odete,
3: tá
0: um abraço.
3: Ouvindo agora de manhã, a minha irmã Célia, o Peninha, todos que estiver ouvindo, Carlão do Guincho, Gerardinho Bezedor. E assim por diante. Tchau, obrigado.
0: Falou, meu compadre. Olha o Rodolfão lá do Dumont.
4: Oi, Italianinho, você tá bom, meu parceiro? Bom dia.
0: Bom dia.
4: Como é que tá o barracão assombrado aí,
0: tá,
4: Italianinho?
0: Assombrado.
4: Italianinho, Rodolfão de Dumont, velho. Manda pra nós aí, se possível, Italianinho. O Pretinho Aleijado. Vai pra vocês aí da rádio, meu parceiro. Vai pro seu Wilson lá de Santa Ernestina lá. Manda lá pro Soadão. Manda lá pro Galchão também, que deve estar na escuteira.
0: Tá. Tá dormindo.
4: E manda pro cavalo daqui de Dumont. Pra equipe Toca Porco e pros demais aqui gostar da moda aí.
0: Jesus, Toca Porco é um.
4: Beleza, ô Italianinho? Chama na tarde, então, desse lado do brejo, já que não tem nada, não sei, hein?
0: Peida, peida, peida.
4: Manda lá pro Luciano da Luz também, que deve estar escutando.
0: Aquele peidinho, vamos ver.
4: Beleza, Italianinho? Chama na tarde, hein? Vai, cachorro.
0: Aí! Vamos ver aqui, vai.
5: Bom dia, Italianinho.
0: Bom dia.
5: Bom dia, bom dia, bom dia.
0: Bom dia.
5: É a Tana do Kaique.
0: Olha que benção.
5: Italianinho, toca o que tiver no jeito aí.
0: Toco.
5: Para toda a minha família, um ótimo domingo para você e família.
0: Pra
5: bom
0: você
5: dia,
0: também.
5: Com muita alegria.
0: Aí, gostoso pegar pessoal astral lá em cima, né? Vamos ver aqui.
6: Ô, boiadeiro.
0: Ui.
6: Bom dia.
0: Bom
6: é
0: dia.
6: O Marcelo aqui de Santa Adélia.
0: Diga, Marcelo.
6: Ofereceu um modão aí no seu programa. Menino Forgazão, do César e Paulinho. Quero oferecer essa moda lá pro seu Zé Porto. Pro Marquinho Porto,
0: certo.
6: Vai também lá pro Sol Lima, pro Claudinei, pra Dona Lene Embo, não posso esquecer do Marquinho do Brito, meu parceiro, que é ouvinte número um do seu programa.
0: É, Marquinho,
6: quero oferecer pra minha mulher também, pra todos da Canaum e pra todos que gostam do modão, que são seus ouvintes aí, que é número um do seu programa. Falou?
0: Falou.
6: Fica com Deus.
0: Você também.
6: Um bom domingo. E tá na canal, tá de bem com a vida.
0: É claro, ó, o coxinete tá de bem com a vida, tá, Leninho? Manda um beijo pras bolas do baiano, pro Ninão, que é um cavalo gostosão da ambulância. É, manda também pro Baianinho, né? O Donizete da Marquesã. Pro D. Ele falou, ai, pro D. lá do São Gabriel, Coxinete de Matão. Tá dado o recado, vamos ver o outro aqui.
2: Bom dia pro melhor radialista do Brasil, a maior audiência da Canal 1, Italianinho. É o Peba de Santa Adélia.
0: Duas pedras que se rolam. Tá aí, ó, Goiânia e Paranaense.

meus amigos, se nesse momento algum de vocês me perguntasse onde estão os meus passos, eu não saberia dizer. Mas em nome de Deus, eu agradeço e peço que cada fã, cada amigo, cada irmão que dê um passo por mim, porque eu não sei onde estão os meus passos.

0: os meus passos, Barrerito. 8h59. 8h58, Itarani. Por que você está querendo roubar um minuto? Não é verdade? É a programação. A programação é o Domingão Sertanejo. 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
2: É, são 9:08, o tempo passou hoje, enfim, a hora passou. Ó, meu amigo Lucianão, rapaz, lá da mercearia São Lourenço. Fala aí, Lucianão.
3: Ô, Taliano, meu amigo, bom dia.
2: Bom dia,
3: Luciano,
2: meu velho.
3: Luciano da mercearia São Lourenço do Turvo.
2: Grande, Luciano.
3: Ô, Taliano, você tá bom, meu amigão?
2: Graças a Deus.
3: Manda um modão chonado pra nós aí, manda um abraço pra todos aqui da mercearia São Lourenço do Turvo.
2: E a linguiça aí?
3: Aquela
2: linguiça
3: meninas do caixa.
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3: 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Talianinho, manda um abraço pra nós aí, valeu? Valeu, meu amigão. Tchau, obrigado.
2: Falou, Luciano, mercearia São Lourenço, lá em São Lourenço do Turvo.
4: Bola do Baiano. Ô, Talianinho, beleza, bom dia.
2: Bom dia.
4: Cisão de Santa Adélia.
2: Fala, Cisão.
4: Parece que eu dormi que nem morcego, pendurado.
2: É mesmo?
4: Mas vamos que vamos, hoje tem mais.
2: Toma uma que dá.
4: Talianinho, não sei se vai dar tempo, aí se der tempo aí, toca aí o Rei dos Candeeiros aí pra mim. Oferecer pra você e todos aí da Canal 1. Manda pros velhos amigos aí que estão sempre na sintonia aí da Canal 1. Marquinho do Brito, Sapinho, Marquinho Porto, Bruno Napi, o Anderson D. Cida aí. Alô, Talianinho, tudo de bom, forte abraço.
2: Outro, ó, aqui ó, o Marquinho Porto aqui, ó, ele aqui, ó.
5: Aú, Talianinho. Tá, Leninho, manda um modão pra nós que tiver na ponta da agulha aí. É o Marquinhos Porto, Santa Adélia.
2: Falou,
5: manda pra Marquinhos. Dona Leninha, pro Marcelinha. Manda pra família dos Porto aí.
2: Beleza.
5: Manda pra quem curte o Canal 1, hein? Tá na Canal 1, tá de bem com a vida.
2: É claro.
5: Manda pro motorista da rodagem.
2: Valeu, Marquinho Porto. A Cida, que a Cida vai falar.
6: Eita, Leninho, quem fala parecido com o Sobe da Cruz, do Jardim da Família. Taninho, eu gostaria de ouvir uma música com Paulo e Paulinho, boiadeira errante. Eu
2: ofereço
6: pro meu esposo, João Filho, de Abreu Filho. Eu também te dou.
7: Veja, você também conta
6: diversas.
2: Tá bom. Enrolou tudo o zap dela. Ó, o Vardemar, vai, Vardemar.
8: Bom dia, Talianinho.
2: Dia.
8: Toca pra nós.
2: Carquer uma.
8: Eu devolvo os meus passos.
2: Carquer, tocou
8: agora há pouco. Mandar pro Cheiroso, pro Dioniso. Aumento pra programação pra bandida. Celular Dobradinha, Jorge Alena Matão. Toda a turma de São Domestino que tá na sintonia aí.
2: Tá bom.
8: É bastante gente, entendeu, Tadarinho?
2: Entendeu?
8: E pro Paulinho pro mercado lá.
2: Pra ficar
8: mercado,
2: do tipo, pra ficar do tipo.
8: E pro Campo Cheio que tá na sintonia. Bom dia. Domingo.
2: Domingo. Ó, o Renatão, tá lá no Bar Copacabana. Aê, Renatão. Renatão, não dá mais tempo por moda aqui, filho. Um bom trabalho pra vocês aí, viu, Renato? 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
1: 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Minha amiga Luísa de Jabuticabá, um beijão no seu coração, viu, Luísa? O Reginaldo Aranha quer falar? Fala aí, Reginaldo.
3: Bom dia, italianinho, meu amigo. Você tá bom? Reginaldo Aranha, de Santa Adélia.
1: Diga.
3: Domingou, hein? Vamos começar o trabalho que tá na hora já.
1: É, todo
3: tá cedo,
1: dia.
3: Não.
1: Todo dia.
3: Manda um modão pra nós aí, oferecer pra todos os nossos amigos aí do Bar do Gilson. Um abraço, meu amigo. Fica com Deus. Tudo de bom.
1: Ouve. Que a Cida quer agora? Ela participou aquela hora? Fala, Cida.
4: A música é Paulo e Paulino. Beijo. Boiadeiro errante.
1: Não dá mais tempo.
4: Esse é pro João Pedro de Abreu aqui, italianinho. Faz favor aí, vai na enrolada aí, vai. Tchau, muito obrigado. Tem um bom domingo.
1: A Helena Iembo vai falar, a Helena.
5: Italianinha, que é dona Helena Iembo de Santa Adélia. Tá com uma musicona aí bem bonita pra nós, tá? Eu vou mandar a Batata do Queijo pra Maria Domingo, pro João Domingo, pro Marquinho Brito, pra Sr. Lima aqui de Santa Adélia, pro Adriano Palma, o Ney Marques, para a Célia Marques, para minha filha Daniela, o meu genro Osvaldo, para meus quatro netos, Marcos, Marcel, Isabel e Isadora. Especialmente para você, italianinho.
1: Obrigado, Bê.
5: Beijo no seu coração. Fica com Deus, tá?
1: Estrela caída, Teodoro Sampaio.

0: De Marciano
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0: Na sequência tem o Condenado por Amor com Lourenço e Lorival.

Condenado por amor, Italianinho vai ficando por aqui, o Gaúcho já tá no pedaço, vocês vão ficar com a programação agora, né? Vai ficar um monte de moda para trás. Eu agradeço a você de perto, a você de longe, os amigos patrocinadores, obrigado pela credibilidade. Amanhã nossa folga do Gaúcho é minha e eu prometo voltar terça-feira, se Deus quiser. Vamos lembrando que se eu amanhecer amanhã, Deus estará comigo, se eu não amanhecer, eu estarei com Ele. Um forte abraço, um bom domingão. Que vocês tenham aí um santo domingo, né? Até terça-feira, se Deus quiser, e Nossa Senhora Aparecida me ajudar.

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0: 10:07, prepare seu coração. Bem, amigos da 93,7, venha para o mundo do tempo de rodeio, canal 1 FM de bem com a vida. Tchau! E lá, olá, amigos amantes do rodeio, está começando de novo. Tempo de rodeio, canal UFM aqui 93,7. Para mais de 180 cidades antenadas com a gente, 6 milhões de ouvintes, aos internautas, um forte abraço. Domingo, 24 de maio de 2026, Maestro Oscar, já estamos chegando por cá, meu filho, sou o Curia Catinga e o Bodagai também. Procede perto, procede longe, um bom dia do Gaúcho Taquaritinga pra todo mundo, meu filho. Você vai mandando seu recado pra cá, o WhatsApp da canal, hora 16, é o 32527293, eu de cá, você de lá no Aranzé. Indefinitivamente, eu te faço companhia no seu rádio até às 15 horas. 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Chegando para os quatro cantos de Taquaritinga e toda a nossa imensa região. Com muito amor, com muito carinho, com a graça de Deus, o arquiteto dono do universo, para mais um dia de trabalho, sabe, meu povo? 10:08, informa o relógio da máquina sonora, tá tudo pronto, tudo certinho pra gente começar. Bom dia, senhores, senhoras, juventude bonita e sadia por demais, minhas crianças também, bom dia. Prazerosamente, carinhosamente, com muito amor, com muito carinho, de bem com a vida no seu rádio, um zoom bem forte, maestro, quero ver, quero ver.
2: É com carinho que nós estamos chegando, um abraço carinhoso, um zoom do milionário. E um abraço do Zé Rico para todos vocês.
0: Desta longa estrada da vida, vou correndo e não posso parar. Para todas as famílias, amigos, senhores e senhoras, famílias reunidas nesse domingão. Quero ver, quero ver. Vamos comigo, vem comigo, minha gente. Nessa

0: bom demais, me ajuda aí, 10 horas e 11 minutos. Raja coração, estrada da vida, meu povão. Antenado com a gente no sítio da Chácara Fazenda, pelas estradas da vida, meus amigos caminhoneiros, um zoom bem forte. Minha amiga dona de casa, meu patrão, chefe de família, galera antenada com a gente no sítio da Chácara Fazenda, vambora, vem junto comigo até as 3 da tarde, a onça vai descer pra beber.
1: Fazenda Alvorada.
0: Olha quanta gente já na beira da tuia, meu povão.
1: Satisfação.
0: Riqueza de vida, é uma fartura, essa gente bonita, essa gente amável de Taquaritinga região. Dona Tereza no bairro Recanto Sertanejo, Jaba de Cabal, um zoom bem forte aos demais cachaceiros que vai engolindo mais uma por lá, uma querosene, cadeira, velho. Vamos começar o domingão. Luiz Cesário, Japonei, Jaba de Cabal, um abraço lá pro Pabrito também, lá pro Fabinho, lá da Novaldo, lá pro César, toda a equipe por lá. Quero ver, maestro.
1: Por Nossa Senhora.
0: Isso na Santa Nestina também, dona Marli por lá, já vai preparando a macarronada, é o domingão da macarronada, meu povão, na sua máquina sonora, cada um FM, quero ver a Rádio da Solidariedade.
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0: Quero mandar um zoom bem forte lá pro bar do Copacabana, acabei de passar por lá agora, o bar Copacabana, e o Renatão já tá por lá também, já preparando o frangão assado e recheado, o bar Copacabana, as cozinhas, tá tudo no pega lá, maestro. Um abração na putitio também, que vai preparando o costelão pra você, o joelhão de porco. Ei, titio, das 3 da manhã até agora, acordado, gaiteiro, vai. Um abraço pra você, titio, pras cozinheiras também. Lá na frente também,

0: Cida do Poço Tropical, Gaúcho.
1: Bom dia, dona Cida, tudo
0: Gaúcho,
1: bem?
0: Gaúcho, eu gostaria de pedir uma música.
1: Vambora,
0: a Volta
1: ver.
0: Do Filho, Gaúcho. Eu gosto muito dessa música, viu,
1: é
0: viu
1: Gaúcho? É um madão sertanejo.
0: Gaúcho, manda um abraço bem forte mesmo, sabe pra quem? Pra dona Maria Tasco e seu Demir, pra dona Josefina, pra Nega de Fernandópolis, pra tua mãezinha amada, querida, e pro teus filhos, Gaúcho.
1: Certo.
0: Pro Miguelzinho, pro Sandro Santana, pro Geraldinho Benzedor, pro Chapéu Preto, pro Chique. Velho Cachoeira. E pro seu Barriga também,
1: seu
0: Gaúcho.
1: Seu Barriga, gente boa. Vambora.
0: E também, Gaúcho, pro seu Duda.
1: Quero ver, quero
0: a esposa
1: ver.
0: Dele de Agulhas.
1: Chique.
0: E também pro povão de Taquaritinga. Que povo amado, bom, viu?
1: Povão é chique demais.
0: Da Vila São Sebastião, pros borracheiros, pros pedreiros e pro povo do sítio. Gaúcho, e para você, né, meu filho?
1: Muito obrigado.
0: Que você
1: seja
0: abençoado por Deus.
1: Um zoom bem
0: e
1: forte.
0: Que tudo vai correr bem na tua vida, viu, meu
1: Muito
0: filho?
1: Obrigado.
0: Não tem palavras para falar com você, Gaúcho.
1: Muito obrigado.
0: Miguelzinho quer dar uma palavra com você, Gaúcho.
1: Quero ver, quero ver, quero ver.
2: Gaúcho, bom dia. Você tem um bom dia, um bom trabalho, um bom domingo para você, tá bom? Fica com Deus, tchau.
1: Aí eu vou nessa pegada. Depois de um áudio desse, minha gente, não tem nada que me segura nesse estradão, esse poeirão da estrada. Quero ver, quero ver.
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1: Saudade de alguém, mas eu não sei se eu já não vejo, maestro. Vambora.
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1: Até as três da tarde, nessa pegada, zoom, vambora. Quero ver do lado de cá. Vamos vir pra prosear. Bom dia.
4: Bom dia, Gaúcho. Aqui é a Josefina de Havaí. Como que vai? Tudo bem?
1: Tudo bem, tudo
4: Tô
1: bem.
4: Tô ligando pra pedir a música do Gini Gênio, Pescaria.
1: A Pescaria.
4: Oferecer pra dona Cidinho, Reginaldo. Oferecer pra dona Cida Tasso. Oferecer pra dona Cida do Poço Tropical, Miguelzinho, Bernardo.
1: Certo.
4: Oferecer também pra Marina, pra dona Nega. E pra você, pro seu Oscar e pra todos os ouvintes. Muito obrigado, voz calente.
1: Muito
4: Tchau,
1: obrigado.
4: Um abraço.
1: Muito obrigado, tio Oscar. Tio Oscar, dá bom dia. Dá bom dia pro povo, tio Oscar. Pelo amor de Deus, você chega atrasado.
5: Bom dia.
1: Que é isso,
3: velho?
1: Rapaz do céu. O diretor já tá de zóio em nós, velho.
6: Não começa não, que eu te bloqueio. Eu já te bloqueei, você não vai saber nem de onde vem a bloqueação.
1: Chegando barrotado, rapaz do céu. Fartava de batão na cueca também, seus caras, meu Deus.
3: Jamais.
1: Rapaz, 10 e 16, né? Já tá atrasado, seus caras. Manda o pau na vitrola, velho. Luciano Bordinho gosta demais desse batão também. Um super forte, dona Mercedes, prepara a macarronada. Eu vou estar dentro do seu rádio com muito amor e muito carinho, meu povão. Vambora,

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1: Um dos melhores momentos.
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5: Neste sabadão, minha gente, 10h24, banda Chapadão, minha gente, haja coração. Você vai, maestro?
4: Eu vou.
5: Vamos arrastar o pé lá, galera, lá no Premier Music Hall em Taquaritinga, casa dos maiores eventos. A gente vai se encontrar por lá. Quero ver, maestro.
6: Um povo muito animado que guarda.
5: Zumbi forte a toda a galera. Vambora, quero ver. Neste sabadão, minha gente, vambora, vambora.
6: Subi pra mulher.
5: 10 horas e 24 minutos, mas a Sosca já põe na tela.
6: Mete um vaneirão.
5: Mete um vaneirão aí, galera. Tá na beira da tuia, preparando a macarronada, meu povo, no sítio, na chácara, na fazenda, na cidade. É toca do índio acesa. Manda o pau!
6: Não aí, é hoje que nós bebe até cair.
5: Amanhã, segunda-feira, começa tudo de novo. Dá nada não, parceiro. Vem, vambora. Vai vivendo um dia de cada vez. Lá de cá, vai a Sosca. Põe na tela que é hora de eu trazer o recado do Fiola Supermercado em Taquaritinga. 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Um abraço, maestro Oscar, lá pra galera também, lá do restaurante, a Cauã, lá pro senhor Nerê, o Bacir também, abração, lá pro Eduardo também, da minha querida Itachubi, mandando um alusão bem forte, mas pega a moda lá, tiradora de elite, essa mulher não largou a espingarda ainda, gadeira, velho. Manda lá pro Xincha, manda pra todos os amigos lá de Itachubi, lá pro velho Expedito também, seu Expedito, como é que tá aí, dona Diva? Um abraço, um super forte, hoje, se eu pudesse, eu apoiaria de novo aí, viu, seu Expedito, um abração aí pra gente prosear. Um abração, João. A dona Tati, lá pro Gabrielzinho também, um forte abraço. 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Um abração lá pro Carlão do Guincho de Araraquara, também antenado com a gente, a dona Leurice, vai preparando a macarronada por lá no Domingão, minha gente. Lá pro Falcão, lá na Ibaté, também a dona Adriana, vai preparando o almoço por lá também, Domingão, gostoso demais, 10h28. Um abraço, um zoom bem forte, maestro Oscar aqui, lá pro Chobicalho das Botinas, Itaquaritinga, Robertinho Carlos, da minha querida cidade de Mão de Alto, um abração e um zoom bem forte lá pro Pérez, lá pra dona Jussara também, o Pérez da Autoelétrica, agora vai até o seu sítio aí, a sua chácara, a sua fazenda, um abração Pérez, um abração lá pra dona Jussara também, a rainha das baterias, o Leozinho, ei, Leozinho, é pra acabar Goiás, o Leozinho vai acabar virando berrandeiro, velho. 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Maestro, quero ver!

0: Paciência, companheiro. Essa tristeza um dia se acaba. Beijinho, espada na Americana, também antenado com a gente, Neijinho. Abraço, um zumbi forte.
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0: Quero mandar um abração também lá, meu amigo Chiquinho da Califórnia. Eu rodei também por lá de errado, ligado toda a equipe que está preparando a Califórnia Store para a inauguração que vai ser nesse dia 26, minha gente. Haja coração. Um zumbi forte, meu amigo Chiquinho. Vambora, quero ver, quero ver. O povo, um amigo de errado, ligado, antenado 93,7. Prosseia que eu te escuto, alô você.
2: 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Galchão, bom dia, meu amigo. Tudo bem? Toca pra nós aí o desatino. Vamos oferecer pra todos os ouvintes que tá ouvem a canal de bem com a vida. Aqui pro Sandro Santana, Regiane Cardoso, o João Costa e o Sarrapo. Pra todos os ouvintes, um ótimo domingo. E pra você também, meu amigo. Deixo com Deus, um abraço. Ô, seu Oscar, pode chamar o Bruno, já tá na hora de tomar uma, hein? Pra São Gaúcho.
0: Já passou, velho. Já passou da hora. Ô, Bruno, vem cá, Bruno, vem cá, Bruno, vem cá, Bruno. O Luciano Bordinho tá lá na Berlândia também. O Luciano Bordinho falou assim: o Bruno passou por aqui essa noite, mas foi uma violada, foi uma canterolinha lá na Uberlândia, lá, velho. Ô, Bruno, pode carcar agora, não dá daquele boca larga, Bruno, pra dar uma limpada assim, sabe? Pra ajeitar aquela querosene, pra descer tudo assim, sair assim escaiada, tal coisa que tão uma raspagem na guerra, Bruno. Fala comigo, Bruno! Toca o pau, parceiro! Alvará liberado pra você de perto e você de novo. 10h31, vambora amanhã, já tô atrasado, vai aí!
3: Oi, Gaúcho, bom dia. Aqui bom é a Regina, queria ouvir Amor de Violeiro. Ofereço pra Ana Maria Mequelim, pra Lucilene Família, também pro Angélica, e que você tenha um santo domingo abençoado.
0: Tá bem, muito obrigado, vambora! Pega na tua irmã, pega o Eduardo Costa, o menininho lá, já coração, vambora, quero ver, quero ver. Um abraço lá pro Claudio Rossi também, eu mandei a moda pro Claudio Rossi lá, um abraço lá pro Claudio Rossi lá em Itapes também, já tá por lá lavando o pescoço, Claudião, um abraço pra você, obrigado de coração pelo carinho, vambora. Vai lá, Maurício Barbosa, vai pro Luciano comigo, maestro, tem moda no carregador da saudade, o povão de Rodrigado, num sítio, na chácara, na fazenda, vai, maestro.
4: É da última, de Canto Rodrigues, que toca Jean-Paul Daniel, Planeta Coração. Fez pro Pingo Arte, senhora prefeitura. Fez pro Bertolo. Fez pro Moreira na Máquina. Fez pro Tamundo de Cano Rodrigo, que tá no canal agora, pra Tamundo de Cortinga aí. Fez pro Ana Paula Rocha, pra Ele Rocha, de Roda com o São Rocha. Fez pro Wagner, namorada da Ana Paula. Fez pro Zica Zacoraro. Falou, pro Pagar a Pausa de Bessão, te pagar pra CDL.
0: Muito obrigado, vambora. Zumbi forte, maestro. Beijinho, espada por lá, tabeira americana. Como é que tá a macarronada por aí, minha gente? Alô, Perninha, funileiro, um abraço pra você. Vambora de moda, minha gente. Quero ver, quero ver. Estimadão pros pescadores aqui, ó.

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1: De bem com a vida no seu rádio, mais 10h40 nessa manhã de domingão. Raja coração, dona Mercedes. Prepara aquela macarronada, dona Mercedes. Um abraço lá pra Nova América. Obrigado de coração pelo carinho lá. Um abração também lá, aqui, só os caras ajeitando lá, o Velho Beat, lá no Guarujá, mas também antenado com a gente, Velho Beat. Olha que bom, Velho Beat. O Velho Beat acabou o gás aí, parceiro velho. 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Um zumbi forte a toda a galera por lá, maestro. 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
1: Abração, meu amigo José Márcio. 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
1: Bom demais. 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
1: Zumbi forte. Aê, Chiquinho, velho. Um abraço pra você. Obrigado de coração, vergonha. Tá por lá. Só os caras. Vambora. Vai, Supa, vamos lá de cá. Quebrou já comigo, maestro. Um abraço. Depois não comenta mais lá do Chiquinho da Califórnia. Você vê ontem lá tomando umas lá, rapaz. Você até às 6h30 da tarde, que é pra acabar Goiás. O Julião. Alô, Julião. Organiza, Julião, velho. Como é que tá o tema aí, Julião? Um abraço lá pro doutor Pivita também. A doutor Pivita tá por lá com a gente também. Um forte abraço. Obrigado de coração, pelo carinho. Toda a galera por lá. Dona Flávia, obrigado de coração. O Chicão também. E dona Benda, fartura, riqueza de vida. Estão perguntando pra mim se já pode, rapaz, já passou da hora. Vambora, família Martelli, prossiga comigo.
3: Bom dia, Zoom.
1: Bom dia.
3: Tudo bem com vocês?
1: Tudo bem.
3: Espero que esteja tudo bem com você.
1: Chique.
3: Esse programa seu é maravilhoso.
1: Muito obrigado.
3: Sem esse programa nós não temos nada.
1: Muito obrigado, Fábio.
3: Sua voz é maravilhosa, sua voz é divina.
1: Obrigado.
3: Dia que você não tá na rádio, farta sempre uma coisa. Fala, meu Deus do céu, cadê o gaúcho?
1: Obrigado.
3: Cadê o gaúcho?
1: Obrigado pelo carinho.
3: Deus te conserve, gaúcho, com muita saúde, muita paz. E você continua essa pessoa maravilhosa que você é.
1: Obrigado.
3: Eu quero ouvir com o milionário José Rico.
1: Zoom.
3: De longe também se ama.
1: Quero ver.
3: É a Denir Martelli que está falando.
1: Abraço.
3: Manda uma lula pro meu irmão na Fazenda Estrela.
1: José Martelli.
3: E pra Martelada em Peso que te ama. Nós te ama.
1: Martelada.
3: Beijos, abraço. Fica com Deus, um abraço. Bom domingo pra você.
1: Muito obrigado, Taquaritinga, muito obrigado, Itápolis, a terra do Zé Fortuna, do maior poeta da moda sertaneja. E o povão te ligado, vai curtir na programação Chão Treme lá em Itápolis, antenado com a gente, maestro.
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1: Saudade só faz morada no peito de quem amou. Quem não sentir saudade nessa vida, parceiro? Talvez nunca vou. Vamos lá!

0: 10 horas e 52 minutos, como o Zoom diz, um dia eu revelo esta paixão, quero ver!
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0: É verdade, Neizinho.
1: Oh.

0: quero ver, maestro. O pavão bronzear na máquina sonora do você.
1: Bom dia, Gaúcho. Tudo bem?
0: Tudo bem. Aqui
1: é Tasca de Vila Velha.
0: Chique.
1: Gaúcho, eu vou fazer uma música, Chico Rei Paraná, Retalhos de Amor.
0: Vambora.
1: Essa é a música pra você, sua família, sua mãe, minha marido de Mertaz, dona Cida do Posto Tropical, Miguelzinho dos Franquistas, dona Josefina Lodevaí, Mariana Vieira de Vila Negra, Carmen Tico de Vila Negra, Terezinha Consul, meu primo Luiz Gilberto, minha prima Luiz Carlos de Jabuticabal, todos os ouvintes, todos vocês da rádio, todos os caminhoneiros. Falou, Gaúcho, um abraço, fica com Deus, um bom domingo, uma boa semana. Tchau, obrigado.
0: Abraço, obrigado de coração aí, o seu Tica, dona Carmen também lá da Vila Negra. Lá pro João Cana Brava também, um abraço da Vila Negra também, entrando com a gente, mas 10h53, o tempo passa, meu povão, racha coração, alô, você, prosseia comigo, durante cabelo, Jardim São Sebastião, prosseia. Vambora, maestra, aqui.
2: Ô, Gaúcho, velho, bom dia, moço. Chique. É doido, é?
0: Bom dia, bom dia.
2: Como é que tá aí?
0: Chique.
2: O teiado aí?
0: Tá bom, velho.
2: Olha, eu queria ouvir o Teodoro Sampaio aí, moço. É. Eu e a Lua. Fez lá pro bairro do
0: bebeu
2: do
0: muito.
2: Boina, esse cachaceiro pingaera lá. É. O Boina, o Boina.
0: O Boina.
2: Pro Leozinho, o filhinho dele, o Canela, Tica Preta, o Juliano. Outro cachaceiro também, moço. E vai, vai. Tico Preto, Canela, Gomalino, pra Silvana, pra Marisa, Nivaldo. Alô, bichão, e pra bandida também, ô bandida.
0: Ai, Deus do céu.
2: Eu e a Lua, nós não podemos viver juntos, moço, sabe por quê? Ou você me gela ou te queimo você.
0: Olha, rapaz, isso é muita paixão.
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0: Quero ver, maestro.

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0: Essa é a máquina sonora no seu rádio 93,7. Atravessa fronteiras e gerações. Estadão de Minas Gerais, do Goiásão, velho. Um abração, meu amigo Pedro Zamora. Alô, velho Raimundão, um abração pra você. Na Mato Grosso, abração lá, meu amigo Marquinho, abração pro povão, por lá de errado, ligado, entrado com a gente lá no Mato Grosso, na Mira Só do É. Ua! Quero ver, quero ver! E a saudade, ela só faz morada no peito de quem ama, parceiro. Quem não sente saudade nessa vida, parceiro, vai, manda o pau na vitrola, maestro, talvez nunca acabou, quero ver! O zoom bem forte. Enquanto descansa, a gente dá mais uma volta ao mundo. Mais uma dão. Quero ver na pressão. Vamos, vamos.

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1: Tempo de rodeio.
2: Bom demais, Bajadão, em 11 horas e 3 minutos, tempo de rodeio, cara. O FM, o tio lá no bar Copacabana, tá preparando um costelão pro Será, velho. Tá preparando um costelão, joelhão de porco, aquele torresmão, viu, perninha? Aquele torresmão também, tem rapaz, até aquele rabo de galo também, pro seu, aquele carcanhar de sapo, sei lá, viu, velho? Aquele garrão também pra ajeitar. É, porque ontem, rapaz, tem uns amigos nossos aí, sabe, ontem aí, o Fortuninha falou assim, o Daniel tá aí com você aí, manda ele tocar aí pra nós aí, ao vivo aí, Avenida Boiadeira, tá bom, ué, tá bom, vamos ajeitar aqui a Avenida Boiadeira pra ele lá, seus caras, isso, ajeita aí, já vazou na braquiara, viu, Fortuninha, mas eu vou mandar aqui a Avenida Boiadeira pra você, aguenta aí, um abraço pra você, Madão do Zé Fortuna, e o Perninha falou assim, eu vou ter que ir lá no bar Copacabana, vou ter que ir lá no bar Copacabana, vai de jeito, ali com o coitão, ó, Perninha, vai, velho, vai, que ajeita, tira, né, aquele gol de tábua de chiqueiro da boca, né? Rapaz do céu, vai, ajeita, manda um, manda uma de encontro, vai que nem o Pedrinho da Costa, rapaz do céu. Apesar que o Pedrinho da Costa falou que o saco não faz mais efeito, né, que faz efeito e as botas, né, seus caras. Ah, já coração, vamos ajeitar. Ah, abração, meu amigo Neizinho, espada da Americana. Abraço, obrigado de coração, meu carinho, Neizinho. E o cabelo cacheado, põe na curtida da programação, 11 horas e 5 minutos. 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Grande abraço lá pra dona Rose, lá pro tio Mortari. O caboclo, riqueza de vida, fartura, parceiro. Grande abraço. Vambora, Maestro Oscar, quero ver, quero ver. 11 horas e 7 minutos. O Bovão de Errado, obrigado a minha querida Bom Tia São Paulista, Leonardinho, abração pra você, Leonardinho, como é que tá o tema? Do lado de cá, prossiga comigo, vambora, Maestro.
3: Bom dia, gaúcho, é o Laércio Rodrigues de Bacuriti. Bacuriti, manda pra nós com ele, Silvio Zé Goiano, convite de caboclo. Quero oferecer aqui pra minha esposa Sandra, pro amigo Nivaldo Nunes e pra todos que estão na audiência. Um forte abraço e um domingo abençoado por Deus pra todos nós.
2: Modão na tuia, parceiro, quero ver. Do lado de cá, dona Helena, vem pra prossear comigo, já trago o recado aqui do Supermercado Fiola, aqui em Taquaritinga. Vambora, dona Helena, bom dia neste domingão.
4: Bom dia, gaúcha, dona Helena Eba, aqui de Santa Adélia. Toca pra mim o boiadeiro de palavra.
2: Vambora.
4: Eu vou mandar pro Marquinho do Brito, pro Adriano Palma, pro Tiquinho Solano, pra Maria Domingos, João Domingos,
2: certo.
4: O Ney Marques, pra Célia Marques, vou mandar pra... o Marcelinho, para minha filha Daniela, para o meu Gê Rosvaldo. e para os meus 4 netos, Marcos, Marcel, Isabela e Isadora. E o seu Lima aqui de Santa Adélia.
2: Um abraço, obrigado de coração, maestro. Essa dor que me consome. Quero ver.
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2: Salda! Tem sofrido, mas tem bebido nesse babacho, parceiro. O zumbi é forte. Pra galera da minha querida Santa Fé do Sul, antenado com a gente. Obrigado, coração, Reginaldo, a professora Tati. Um abraço também, vai lá pro Diga, na Rubiné, e antenado com a gente. Uma vontade lá pra Rubiné, rapaz. Na Santa Clara do Oeste, então nem se fala. Terra querida, maestro.
6: E é mesmo.
2: Segura aí, maestro Oscar, segura.
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2: Zumbi é forte pra galera aí, Aparecida do Taboado. Vai acompanhando a programação também da Fernandópolis. Um abração pra Votuporanga. Lá em Jales também, o povo antenado com a gente. Quero ver, maestro. É o Estadão de São Paulo, na máquina sonora, é Carango FM. No seu rádio, pela ancestrada, amigos, caminhoneiros, um zumbi forte a você. Joelho dobrado, atrás de um para-brisa, quantos sonhos tem olhando no retrovisor, parceiro.
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2: 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Tiaguinho Detraco, um abração, meu amigo Dudu, também um abraço pra vocês, Gadira, velho. Vem na trai, tão por lá de errado, obrigado, curtindo a programação aí, Dudu Car, também, que vem aí. Um abraço, meu amigo Dudu, grande funileiro, Tiaguinho Detraco, também por lá. Um abraço pra vocês, parceiro, obrigado de coração, pelo agora aí. Vambora, quero ver, maestro. Passei por lá essa semana, rapaz, ele tá com a mão cortada, fez cirurgia, tudo, e tá trabalhando, rapaz. E Tiaguinho Detraco, velho, é fartura, é riqueza de vida. Quero ver, maestro! Um abraço pra você. 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

0: Rapaz, demorou, Gadeiro Rei. Acha remédio, só tem hora pra tomar, Gadeiro Rei. Eu ia tomar atrasado ainda. Não é nada não, meu amigo Lúrio. Um abraço pro senhor Lúrio. Obrigado de coração, tamo na audiência, na escuta, meu amigo Lúrio, lá da loja do Jacaré. Um abraço pro senhor Lúrio. Vambora, quero ver, quero ver.
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0: Tem hora que tem que ficar louco atrás do microfone, galera, porque é muita gente no WhatsApp da gente, da Canal FM. A máquina sonora aqui em Sandeia, Taquaritinga e região. Pra você ter uma ideia, eu tô em 11 horas e 14 minutos. Vou abrir um áudio agora que esse amigo meu de Mondiante mandou 9h53. Um zumbi forte, meu Estadão de São Paulo comigo. Vambora, maestro, prosseia. Aqui, maestro, aqui, ó. E a galera da máquina aqui, os universitários não vieram ajeitar aqui, ó. Tem que ficar clicando 3, 4 vezes, viu? Me ajuda aí, Gaiteiro, velho. Vambora!
2: Gaúchão, bom dia, Zé Pedreiro Monte Alto. Gaúcho, toca pra nós com o Tião Carreira e Pardinho. Consagração. Aí eu ofereço lá pro seu Wilson, pra dona Marli de Santa Ernestina. Aí pro nosso grande amigo Chapéu Preto. Pra Fernandes Prestes, família Moraes.
0: Chique, vambora!
2: E pra você, Gaúcho.
0: Muito obrigado.
2: Pra quem gostar da música aí. Tá na Canaã, tá de bem com a vida. Um forte abraço aí do Zé Pedreiro Monte Alto.
0: Um zoom bem forte pra você, vamos. Suspira, muchacha, no tinido da minha espada. Faz sabor comigo até no domingo, porque na segunda-feira já trotei e fui embora. E a querida Monte Azul Paulista, tá ele por lá, vambora. Alô, você, já coração, vambora, prosseia.
3: Bom dia, Gaúcho, aqui é o Paulinho Mano de Palmares. Manda uma música aí pra nós, com o trio Parada Dura, Blusa Vermelha. Ofereço pra minha esposa Denaide, pro Jaime, pra Jaqueline, pro Antônio, pra Alícia, pra Diane, pro João, pra Milena, pra Demar Dés, pro Zé Eduardo Paiu, pra todos os motoristas que não pega aqui no Puxa do Palito 212 no Tietê e os motoristas da região aí.
0: Chega.
3: Pra todos os ouvintes, pra vocês da canal. Tá na canal, tá de bem com a vida. Obrigado, Gaúcho. Fica com Deus.
0: Um abraço, tudo a ver. Nós e vocês. Quero ver, neste badão. Velho Ben TV, antenado com a gente, Velho Ben TV.
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0: O velho Gobertino também, a dona Maria, lá na minha querida Boa Esperança do Sul, antenado com a gente por lá.
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0: Chamou o Berranteiro, maestro, vambora. Berranteiro, vamos trabalhar também, que essa mamata também vai acabar, viu, Berranteiro, velho?
4: Fui moleque, sabe.
0: Acabar essa mamata, Berranteiro, velho.
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0: Rapaz, esse homem chega às 11h30, meio-dia, pra trabalhar, que caia, se organiza. Ô, caboclo arrochado de Monte Azul Paulista, vem pra prosear comigo. Esse caboclo aqui é um enciclopédia, Gaiteiro, velho. Ele vai prosear comigo, na máquina sonora, meu amigo Nardinho, um cabocão que corre atrás, sabe do que, lá na minha querida Monte Azul Paulista? Olha, quando as festas em prol do Hospital de Amor do Barretos, esse caboclo aqui é a lenda de Monte Azul Paulista. Esse caboclo é arrojado demais, como eu gostaria de dar perto desse caboclo aqui todos os dias, sabe, para a gente prosear, contar a história e viver essa vida gostosa, porque nessa vida, meu amigo, como o Zoom diz, a gente não leva nada, a gente só leva dessa vida a vida em que a gente leva e ter os verdadeiros amigos perto da gente. Então, Nardinho, vai, proseia.
5: Fala, Gauchão, como é que tá o telhado por aí, tudo certinho na Taquaritinga aí, todos os amigos do rádio? Manda um abraço pra nós aqui, o Nardim de Monte Azul, pessoal da comitiva, pra todo mundo aí, tá bom? Você põe uma boa aí do Cacique Piagé pra nós aí. Um abraço e bom domingo a todos.
0: Quero ver, maestro.
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0: Oi, que é?
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0: Esse é o Fritoninho. Abraço, amor. É o povão de Arrada, ligado do Rio Santo. Abraço, Giba, vem de Bitinga, vambora.
6: E Galchão, velho doido. Bom dia, senhor, seus caras, seu molecado, tudo por aí sintonizado. Vamos que vamos, Gaiteiro, velho. Vamos no chacoalhadão da carroça, que é o Giba de Bitinga que tá falando.
0: Quero ver, quero ver.
6: Manda pra nós aí o peito sadio aí com o Zé Carreiro e Carreirinho aí. Pra toda a piazada que tá sintonizada aí. Bota domingão a todos. Vamos pegar pegando, seus caras. Tamo aqui no fundão da querência aqui, a pita e grita e tapa na boca do litro. Vamos pegar pegando, seus caras. Vamos pegar pegando, seus caras, nesse domingão, velho, sertanejo aí.
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0: Quero ver, maestro, um abraço lá pro Buzolim também, segurança, um abraço lá pro velho Buzola também, maestro, o senhor ajeita na tuia, maestro, os caras ajeita, quero ver. Mistura com as outras, maestro, daqui pra frente, já virou só pra trás, maestro, os caras, vambora. Um abraço lá, meu amigo Anderson Montemarcas, em Taquaritinga, Maia Social, vambora, Uber, Randeiro, repica o berrão.

0: toque do berrante, sabíssimos. A paixão no peito de um homem apaixonado. A um toque do berrante, sabe? Ei, barbaridade. A porteira abre. A pancada chega no morão da porteira. O caboclo reião, índio guapo apaixonado, quebra o chapéu na testa. Depois de uma grande montaria, sabe, meu povão? No ginete da paixão, minha gente bonita, minha gente amada. Aos caminhoneiros pelas estradas da vida. E neste madão eu digo mais ou menos assim pra você. Repico berrante. Fala, Daniel. Daniel, fala pro povão sertanejo do Zé Fortuna. Quero ver, quero ver.
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0: demais, baixando aí 11 horas e 27 minutos, retalhos de amor, madão do Zé Fortuna, aí, letrão pra acabar com essa, Adilson Pavolinho, um abraço pra você, viu, velho? Filme na entrada, tá na estrada, velho, Adilson Pavolinho, um abraço pra você, obrigado de coração pelo carinho, Marcão, o Marcão Rios também, onde anda Marcão Rios, velho? Organiza pra mim os caminhoneiros pelas estradas da vida, um forte abraço, meu amigo Paulo Campos também, tá lá no bar Copacabana, antenado com a gente, obrigado de coração aí, um abraço lá pro tio também, lá o Renato, lá pro Zezinho, lá pro Decarne também que tá por lá, o Paulinho Campos também tá por lá, Gadir, vai, um abraço pra toda a galera que tá por lá, o Paulinho Campos lá no bar Copacabana, a galera que vai lavando pessoas por dentro, lá no fundão da querença, lá, o tio vários preparativos lá do frangão assado também, do costelão, do frangão caipira, ei, barbaridade, que é pra acabar Goiás, hein, velho, frangão assado e recheado pra você lá, velho, no bar Copacabana e muito mais, a galera que vai tomando um carcanhado e só Paulinho Campos tá por lá, o Coca deve estar por lá também, um abração pra toda a galera lá no fundão da querença, lavando o pescoço por dentro, o Zezinho, um abração lá pro Decarne, tá bem, a galera por lá, obrigado de coração pelo carinho, vambora, maestro, quero ver, quero ver. 11 horas e 28 minutos, tio vai no pega lá, seus caras, vambora. 11 horas e 28 minutos, 93,7 é o tempo de rodeio, caramba, o FM de bem com a vida, mas é hora de 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Um abração lá pro Chicão, lá pra Dona Menta. Fartura, hein? Riqueza de vida, minha gente. São 11 horas e 30 minutos. Ele vem lá do Texas, dos Estados Unidos, e mandou um recado 10 horas e 4 minutos para prosseguir comigo, mas eu tenho que falar da campanha do cobertor aqui para Taquaritinga e toda a região. 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Um abraço e um zoom bem forte a todos vocês. Vambora, maestro! Ajeita, maestro! 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Um abraço e um zumbi forte a toda a galera por lá. 11 horas e 38 minutos, é o novo, é diferente, é surpreendente. 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Agora, alô Fabinho, alô Cezão, um abraço pra vocês, vamos embora. Pega essa, vai. Agora quero mandar um abração, meu amigo Fofão, aqui em Taquaritinga. Alô, Fofão, obrigado de coração, viu, Gaiteiro, velho? Fofão lá da FDR, manutenção também, montagem industrial, antenado com a gente, Fofão aí, que não cedeu a churrasqueira pro evento lá, viu, o Fofão? Um abraço pra você, Perninha, velho, um abraço, obrigado de coração aos amigos que a gente encontra na estrada da vida, velho.
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0: Chama na moda, vambora.
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0: 11 horas e 41 minutos.
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0: Do lado de cá vai.
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0: Quero ver.
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0: Chique anúncio da Califórnia de um rodeio.
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0: Prepare seu coração pra cheio.
1: Procura.
0: A California Story está chegando para Taquaritinga e região.
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0: quero ver.
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0: Quero ver, vamos. Domingão gostoso, as famílias se unidas, Taquaritinga região. O zumbi é forte. Eu gostaria de falar o nome de cada um de vocês, minha gente bonita, minha gente amável.
1: Vai saber.
0: A máquina sonora que explode o coração do Estadão de São Paulo. Nesta manhã de domingão, as famílias preparando a macarronada no sítio, na chaga, nas fazendas, a toca do Índio Assis, a fumaça sobe. Olha, minha gente, a fumaça sobe no chaminé da saudade, corcovindo, trazendo saudade, meu povão.
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0: diretamente do Texas, nos Estados Unidos, ele prossiga comigo.
2: Bom dia, Gauchão.
0: Bom dia.
2: Mais um domingo, Gaúcho. Forte abraço para todo mundo que tá ouvindo, a cada um.
0: Quero
2: FM Júnior aqui do Texas, nos Estados Unidos.
0: Quero ver.
2: Desejo um excelente domingo para você e para todos. Forte abraço, tá na cada um, tá de bem com a vida.
0: Duda Ver, nós e você. Quero ver, estimadão maestro. Eu e a Lua, Teodoro e Sampaio. Madrugada mal dormida, mas muito bem bebida, meu amigo Claudinei de Bitinga. O zumbi é forte. Alô, Leandrinho. Quero ver, quero ver.

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0: muito vagamente.
1: Bom demais, Major Jadaio, 11:55. 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Um super forte, a galera tio Rádio ligado aí, são 11:57, maestro Oscar em Taquaritinga e toda a nossa região, o povão tio Rádio ligado, um abração para todos os borracheiros da nossa cidade, os frentistas também, antenado com a gente, nos postos de gasolina e também estão trabalhando nesse domingão aí, os vigilantes também, um forte abraço, a galera das estradas, a vida de joelho dobrado, em busca do ganha-pão aí, ei, Cristiano Queçada, onde se anda Cristiano Queçada, velho? 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Vambora do lado de cá, vem. Ajuda a Polida, vem pra brosear. Vambora, quero ver, maestro.
2: Bom dia, gaúcha, aqui é a Júlia. Eu gostaria de pedir a música Dom Divino e ofereço pros meus netos João Pedro, Miguel e Cauane, pra minha filha Ariela, pro meu marido Pedro, pra todos os seus ouvintes, principalmente pra você.
1: Muito obrigado.
2: Tá? E você tenha, que a gente tenha um bom domingo, tá? E uma boa programação para você. Quero ver, gaúcho.
1: Quero ver, meu babão. Vambora. Acha coração. Organiza, maestro.
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1: Vai mais, social organista. Tempo de rodeio, 12 horas, domingão, de bem com a vida no seu rádio, obrigado de coração aí, um abraço, Júlia Polido, obrigado de coração, o Rodolfão também, antenado com a gente lá, prossiga, tira, vai, vambora, quero ver, vai, aqui, manhã, só que é os universidades da Caraúa, me ajuda aí, porque o trem aqui, se clica lá em cima, não vai, viu, o diretor, organiza pra nós aqui, nós tem que funcionar essa máquina sonora, tirar do chão, Gadeiro, vai, aqui, ó, cadê, não vai, Gadeiro, vai, rapaz do céu, Ô, diretor, me ajuda aí, diretor.
0: Ô, Galchão, velho doido, como é que tá o barracão assombrado aí, Galchão?
1: Chega.
0: É Rodolfo de Dumont.
1: Vamos lá.
0: Galchão, manda pra nós aí, se possível, meu amigo. Cheiro de relva.
1: Vamos
0: lá. Vai pra vocês aí da rádio, meu amigo. Vai pro seu Oscar, esse mal acabado aí. Manda lá pro Rio Santo Ernestino, lá do lado do brejo lá.
1: Obrigado.
0: Manda pra equipe Toca Porco daqui de Dumont, pro Cavalo, lá pro Suadão também. E vai pros demais aí que gostar da moto, já tá antenado, não sei. Positivo, Galchão. Já estamos desse lado do brejo aqui também, já antenado, hein? Firma na trás, hein? Vai, cachorro! Ô, Galchão, saudade da bandida, hein?
1: Sai, cachorro! Bora, parceiro, saudade da bandida, corre o dedo, não sabe, cadeira, rapaz do céu. Já ajeita aí que seu bebê só, velho. Carinho, parceiro, véio. Seus caras dizem que vai ajeitar, seus caras tá com uma oração forte agora aqui, rapaz. Mandaratuia, vai associar, Mandaratuia, 12 horas e 1 minuto, eu tô ouvindo o áudio de 10 horas e 5 minutos. Canal FM, a rádio que todo mundo ouve e um zumber forte. A galera que fica no retrovisor, não me julgue, gaiteiro, vai. Não me julgue. Simplesmente diferente no seu rádio. E um zumber forte. Nem o melhor, nem o pior. Vambora, maestro. 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
1: 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Vambora. Um abraço, meu amigo João Bordog, da Buíra, pra toda a galera por lá, de Rádio Ligado, antenado com a gente, na minha querida Itajubi, onde o chão treme, antenado com a gente. Obrigado de coração pelo carinho, vambora. 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Quase 12 horas e 7 minutos. 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
6: Vaidade.
1: 12 horas e 9 minutos. 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
1: 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Alô, alô, meu amigo Cristiano Quessado, um abraço pra você, parceiro, onde anda, velho? 12 horas e 12 minutos, 93,7, bem com a vida na sua rádio, vambora. 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

0: Tô almoçando domingo. É, pra você, meu irmão, de modo especial pra você aí, pra dona Neiga, rainha do Piripipi, pra dona Cidinha Campanha e seu Paquinho, pro meu cunhado Ditão, que tá almoçando aqui com nós, minha cunhada Vera, minha cunhada Netinha, e pra todo mundo que tá no seu programa. Valeu, meu irmão. Fica com Deus aí, viu? Tá na canal, tá de bem com a vida. Tchau, obrigado.
1: Um abraço pra você, vamos. Quero ver, mas... Domingão gostoso, as famílias se unidas, antenado com a gente, mas...

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1: Quero ver, este badão.
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1: Em cima da pinta, olha só, se quer, vambora.
0: Sua
1: família senhorita, um sítio na chácara, fazenda, um super forte, os amigos caminhoneiros. Acelerando, lendo o retrovisor, parceiro, velho, você não está mais lá.
0: E depressa.
1: Então quero ver, vambora. Sai do automático, parceiro, velho.
0: Passar.
1: Sai do automático, você vai viver as emoções de viver essa vida gostosa. Quero ver, maestro.
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1: Sinações
0: de alguém.
1: Um abraço, meu amigo Eduardo Bançador, e também entrando com a gente, partindo lá pro rancho do Atu. Um abraço pra toda a galera por lá. Vambora. Em cima da pinta,
0: Perchinho.
1: Vai curtindo a programação, de errado ligado também. Um abraço, meu amigo Bitoquinho, Taquaritinga. Adilson, Pavolinho, Gadeiro, vai. Deu lá, gata do algodão, Gadeiro, vai. Um abraço, um zumbi forte pra você, Gadeiro, vai. Fala comigo que eu vou te ver nessa semana, parceiro. A gente só leva dessa vida a vida em que a gente leva, meus amigos. E é gostoso demais a gente estar ao lado dos amigos. São 12 horas e 17 minutos. O WhatsApp da Canal FM está em 10 horas e 6 minutos. É o povão de Radrigal. Quanta gente na beira da tuga, meu povão arrochado e apaixonado pelos madão, estadão de São Paulo, maestro.
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1: Nem o melhor, nem o pior. Simplesmente minha gente bonita, minha gente amada. Uma edição limitada no seu rádio. Aprecie com moderação.
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1: Quero ver, quero ver. Alô, Chiquinho da Califórnia. Um abraço a toda a galera por
0: aí.
1: Alô, Bitoquinha. Obrigado de coração pelo carinho, Bitoquinha. Toda a galera antenada com a gente. Vamos embora, tá nos botecos da vida.
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1: Marquinho do Coqueiro, um zumbi forte, Marquinho. Aí, bonito, parceiro, vai em cima da pinta. Quero ver, mas... O Serroz entrando com a gente, meu amigo Mineiro e Aguara. O Trinca também, tá de cama, o Trinca. Um abração, Trinca, tá curtindo a programação, pelo aplicativo. Deva aí, restando peixe, entrando com a gente. Vambora, mas... Muita gente na beira da tuia e o madão é mais ou menos assim, meu bobão. Esse dom divino. E obrigado, Deus, arquiteto e dono do universo, e um zumbi forte a todas as famílias. A macarronada pronta, meu bobão. No estadão de São Paulo, a gente só diz mais ou menos assim. Obrigado, Deus. Cima da pinta, vambora, quero ver.

0: bom demais, mas já tá aí o Bandão, de primeiríssima qualidade. A dona Alzira Pereira, do bairro Secado. E perninha velha, fudido, um abraço pra você, vambora. Dona de cá, vambora. Ele tava lá nas Minas Gerais hoje pela manhã, maestro.
1: Bom dia, gauchão. Pode ser do busão. Tamo aqui em Minas Gerais, uai.
0: Tá lá ainda.
1: Na casa do meu amigo Marcão, um abraço, que Deus abençoe a todos. Toca um modão aí pra nós, gauchão, que Deus abençoe nós, todo mundo.
0: Manda sim, um abraço.
1: Monte Alegre de Minas, uai.
0: Um abraço, uai, é logo ali, que nem meu amigo Luciano Bordim fala, é logo ali. Abraço, Luciano Bordim, lá nas Minas Gerais, também na Uberlândia, entrado com a gente, viajando, 12 horas e 31 minutos. Quero mandar um super forte lá pro Irso, na Santa Regina, dona Marlin, por lá de Rádio Ligado. Como é que tá a macarronada por aí, minha gente? Vai mandando pra mim aí, apesar que eu acabei de escutar um áudio aí de 10 horas e 6 minutos, minha gente, estou em 12h31, é para Cabo Goiás, essa audiência maciça da Caramu FM, meu zoom, meu abraço a toda a galera, maestro. Daniel, comentei com você, eu falei que é desse tipo, desse jeitão que a gente tem que ter um amor bem simplesinho, parceiro.
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0: É a frescuragem.
3: Simplesinho.
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0: Toma um chá com as caixas brindas, com os amigos, racha, coração, organiza, minha gente, desse tipo, desse jeitão, prossiga comigo, alô você... Aqui, maestra, ajeita.
4: E gaúcho, que é o William de Araraquara.
0: Tá bom, velho.
4: Gostaria de ouvir uma música, Retrato de Mãe, com Mato Grosso e Matias.
0: Vambora.
4: Oferecer pra minha esposa Luana, minha tia Eva, lá de Ribas do Rio Pardo.
0: Certo.
4: Meu tio Hélio, que tá lá escutando você lá na fazenda Araruama também, no Mato Grosso do Sul. Meu sogro Arlindo, minha sogra Neuza, minha cunhada Ana, meu cunhado Cal e para todos os seus ouvintes, gaúcho.
0: Tá
4: bom,
0: beleza.
4: Dia para você, amigão. Fica com Deus.
0: Abraço. Obrigado de coração, Wilson Beforte.
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0: Quero ver, quero ver.
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0: Alô, Chiquinho da Califórnia, vambora pra você.
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0: Quero ver, Bussola.

0: Com certeza, vambora, quero ver, quero ver. Do lado de cá, Banho da Cachorra, vem pra prossear comigo, Banho da Cachorra, da minha querida Matão Maestro, vamos lá. Alô, você, prosseia.
1: Bom dia, meu amigo Gaúcho, mano, com pra toda a galera, tá curtindo aí, ó. A Canaão e o João de Arruda, o Ar da Camisa 10, o Baianinho Felipe, o Pelado do Urto, o Duru, meu vizinho, o Vardeca da Cardinho, o Birão da Cardinho, o Tianão da Cardinho, o Leandro, meu cunhado, minha amiga Rosa, pra toda a galera tá curtindo a Canaão aí. Falou, meu guerreiro, pro Lemão do Lanche, não pode deixar o Lemão do Lanche pra trás, não. Falou, meu amigo.
0: Lemão do Lanche, abraço pro Lemão do Lanche. César Preto, Itaquaritinga. Marquinho do Coqueiro, abraço pro senhor, Marquinho, velho. Vambora, vamos pro senhor, Marquinho. O Marcão Fuleiro sumiu. Ah, já, o Valentim do Bar sumiu também, galera. O povo de Novo Horizonte sumiu. Ei, Marquinho, velho. Vai ficar só nós dois pela história. Vambora, quero ver. Ajeita o telhado, Marquinho. Vambora. Troteia, parceiro. Ah, já, coração aí. Da minha querida Itajubi, tá toda a galera por lá de jorrada ligado em Itajubi, viu, velho? Um abração lá pra toda a galera de Itajubi. Obrigado, coração, pelo carinho. Um abraço lá pra minha querida Marapuama. Alô, meu amigo. Ih, Bentão, velho. Qualquer hora dessa, vou ir, viu, Bentão? Vou ainda a Marapuama. É só hora que você falar, Bentão, vem pra cá, que nós vamos fazer um frango caipira com polenta pra gente prosear, pra gente falar das coisas bonitas dessa vida da gente, viu, Cadeiro, velho? Um abraço pra minha querida Marapuama, Elisiário. Um abração pra Catanduva, Cidade Feitiço. Obrigado de coração pelo carinho. Aos Sabantes, os Tabua Moda Sertaneja, esse povão arrojado do Estadão de São Paulo, em Cajubi. Um abração pra galera por lá também, da minha querida Bonte Azul Paulista, um super forte, o Nardim e toda a galera por lá. E Julião, velho, um abraço pra toda a galera lá. E o Marquinhos vencedor lá, social. Vambora, velho. 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Um zoom bem forte a toda a equipe por lá. 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
0: 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Um super forte lá pro Fábio, lá pro Thiago também, lá pro Rony Corrêa, lá pro Marcão também da Novalto, lá pro Henry, lá pro Rias e o Michel Teló da Novalto. Ei, gaiteiro, a turma fala assim pra mim, eu quero conhecer esse Michel Teló da Novalto lá. Ei, Michel Teló, um abraço pra você, lá pro Fabinho, lá pro César, vambora, maestro. 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Um abração pra toda a galera, por na toca, gaiteiro, vambora. Haja coração, maestro. 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Um abraço, um som bem forte a toda a equipe por lá, maestro. 12 horas e 43 minutos. 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Abraço, um super forte para você, careca. Barbaridade, 12 horas e 44 minutos, maestro. Ajeita o telhado pra nós, vamos. Pega essa, seus caras, pega essa aqui, vai no zap. Ajeita o telhado, maestro, ajeita o telhado, vambora, quero ver, maestro. O povão de errado ligado, o velho Gubertino vem pra prazer comigo, velho Gubertino, da minha querida Boa Esperança do Sul. Esse cabocão aqui, rapaz, faz tempo que eu não vejo ele. Que saudade, velho. O velho Chiquinho de Castro, na curva da Ponte Alta. Vambora, parceiro, prazer comigo, vai lá. Um som bem forte. É amigo se pede, amigo se longe. Ele mandou o recado 10 horas e 7 minutos, meu povão. Vambora. Quero ver aqui amanhã essas caras ajeitas. Vambora, direção, organiza pra nós, viu, direção? Se a gente não fazer o atropelamento aqui, direção, a máquina sonora não sobe, gadeira, velho. Tá amarrada num correndão, gadeira, velho. Que é isso? Vambora, eu quero levantar a máquina sonora. Cadê? Que não vai trair aí. Ô, direção, me ajuda, direção. Me ajuda aí, direção. Eu quero mandar a máquina sonora pra todo o estadão de São Paulo. Quero ver!

0: Pedro lá de Camanhação veio agora. Vamos ver se consegue amanhã. Você vai colocar aí a galera. Aí mandou aí 10 horas e 7 minutos. Difícil mandar até o áudio, gente. Organiza. Vamos embora aqui. Vai lá. Prosseia comigo. Não vai, galera. Direção, me ajuda, direção. Me ajuda, direção, a levantar essa máquina sonora. Se bem merecer.
1: Bom dia, gaúchão. Bom dia, caboclo. Você tá bom?
0: Bom, tá bem.
1: Grande abraço pra você aí, Edu.
0: Abraço. E o seu bem forte.
1: Programão começando aí. Véi Guma na escuta aqui, ó.
0: Obrigado.
1: Mandando um abração pra você aí.
0: Obrigado.
1: Quero pedir um modão pra você hoje aí, rapaz.
0: Quero ver.
1: Toca pra nós aí, Caçador de Viema.
0: Bora, velho.
1: Tá bom, gaúcho? Quero mandar pra Aninha, a mãe dela, dona Ana, o esposo dela.
0: Certo.
1: Alô, Aninha, um grande abraço pra você, um feliz domingo pra você aí, viu? Você e sua família, tá bom? Grande abraço aí, gaúcho. Um abração pro Fredão do bar também, não esquece, você também não, tá ligado, vai dele lá, viu?
0: Gente boa.
1: Um abração rapaz. Pra você aí.
0: Obrigado.
1: Pro Zelo, lá de Araraquara, Zeca Pagodinho, o Pissuti, não podia esquecer dele de jeito nenhum, né? E para todos que estão ouvindo seu programa, gaúcho, tem muito ouvinte que você tem. Você é querido do rádio. Grande abraço para você, do Aiguma, para você aí, tá bom? Um abração.
0: Um abraço. Zumba é forte, obrigado de coração, meu amigo. Abraço para você, Guma. Vera Comercinha, na cidade de Boa Esperança do Sul. Eu não tenho tempo de. Eu não tenho condições, na verdade, viu, galera? Porque a galera pensa que a gente fica atrás do microfone com essa audiência maciça. A gente. O comunicador do rádio, galera, a gente só sobrevive. Então você tem que fazer com certeza a sua caminhada certinha. Por exemplo, hoje eu não tenho combustível para ir para lugar nenhum, Gaiteiro Velho. Então é desse jeitão que a gente está, na máquina sonora. Mas se o zumba é forte, a todos os amigos, muito obrigado em Itacoaritinga e toda a região. Eu quero mandar um zumba é forte lá para minha querida cidade de Boa Esperança do Sul, lá o Chiquinho de Castro. Chiquinho de Castro hoje, na cadeira, com certeza, curtindo a programação, na curva da Ponte Alta, que eu sempre falei, um zumba é forte, meu muito obrigado. E a gente vai tocando a nossa vida, a nossa história, viu, Chiquinho de Castro? Um abraço, obrigado de coração, pelo carinho, viu, Gaiteiro, velho? Obrigado de coração, o Galvão e Galate, o Zóia da Boa Esperança, o Guminha, a toda a galera da Boa Esperança, o Pui também, lá na minha querida Boa Esperança do Sul, o povão que está almoçando, as famílias reunidas. Meu muito obrigado pelo carinho, meu povão. 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
0: 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Dona,
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0: Abraço, um zoom, bem forte a toda a galera. Tá na correria por lá. Tá tudo pronto, minha gente, tá quase se preparando. Ah, já coração.
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0: Alô, meu amigo Chiquinho, abraço pra você, Gaideiro.

0: abraço, um super forte pra toda a galera. Churrada ligada, amanhã essas caras. Quero ver, vambora. 12:52. Tempo de um rodeio, canal UFM. 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Faustinho, vem.
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0: Você prosseia, eu te escuto, meu amigo Faustinho. Vai, gaiteiro, vem aqui.
2: Aô, gaúcho. Bom dia, companheiro. Gaiteiro.
0: Diga.
2: Aí tá na escuta firme e forte aqui. Aí quer pedir mineira de Uberaba.
0: Vambora.
2: Oferecer pro meu pai Faustão, pra minha mãe Cecília. E lá pro Rodolfo Cerato, que eu tenho certeza que ele tá na escuta também, gaiteiro.
0: Tá por lá. Abraço, um som bem forte, vambora. Mistura casou, também é só os caras daqui pra frente, é só pra trás.
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0: É o show, velho, tamo aqui, racha coração aqui. Vai lá, prosseia, vambora.
4: Alô, Gaúcho, tudo bem com você aí?
0: Tudo bem.
4: Gaúcho, que é o Hélio agora aqui de Palmares Paulista.
0: Tá beleza.
4: Pediu uma música aí, se tiver jeito de vocês tocar, qualquer uma aí do Jacó e Jacozinho aí.
0: Vambora.
4: Os caras cantavam pra caramba, faz tempo que não escuto a música deles. Se puder tocar pra gente, eu vou mandar essa música lá pro Rio de Faustino, pra Tati, aí pro João Ribeiro aqui em Palmares, pro Zélio Mecânico, meu irmão aqui, o Zélio Legário.
0: Certo.
4: E pro Tim Cadela lá da Defesa Civil, o Rato. E pra tudo que tá escutando, e pro Lauro.
0: Vambora.
4: Lauro lá da motorista lá da São Domingo. Aí, Lauro, puxa um palito doce, hein? Valeu, cara. Tudo de bom pra vocês, hein? Um abraço, gaúcho. Sucesso programa. Aqui em Palmares arrebenta de domingo aqui. Domingo de semana, hein? Falou, cara. Um abraço.
0: Super forte. Quero ver, quero ver.
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0: Uau! Saudade só faz morada no peito de quem amou. Quero ver, Zoom. Quero ver. Deixa a espada entrada com a gente. Barbaridade. Seu Benício, seu Expedito, obrigado de coração pelo carinho donativo, vai lá na boa sorte.
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0: Um dia revela essa paixão essa. Vambora, quero ver. Do lado de cá, maestro, os caras. Ei, Chiquinho, não dá trabalho não, Chiquinho. Vambora, do lado de cá. A gente é na tuia, maestro, os caras. Vambora lá pro Henrique, também o filho do Chiquinho. Família bonita demais da conta. Quero ver, maestro, quero ver. Do lado de cá, prosseia comigo, parceiro, vambora. Aqui, ô maestro, ajuda nós, maestro, aqui. A direção, ajuda nós, que aperta pra mandar um áudio lá, não vai, direção. Organiza pra nós aqui. O povão tá na cara, um FM, eu quero ver, vambora, quero ver, quero ver. Aqui não vai, gente do céu. A pressão sobe, a temperatura vai lá, mil, vamos para azul. Que é isso, meu povão? Uma máquina sonora desta barrada com a corrente, eu quero sortar. Vambora, vambora, quero ver. Do lado de cá, vamos ver de novo, Maerson. Vamos ver se não consegue pôr o povão no ar aqui. Vambora aqui do lado de cá, vai, Maerson. O que tá acontecendo, diretor? Me ajuda aí, manda alguém resolver esse problema, diretor. Me ajuda aí, lá dá mandando um pau, vambora. Aqui, maestro. Não vai,
5: ô, Gaúcho,
0: aí.
5: Bom dia.
0: Agora foi.
5: Ô, Gaúcho, deve você tocar pra nós aí. Corvão de amor com o Milanar Já Rico.
0: Vambora.
5: É o Reinaldo aqui de Aparecida Taboada, Mato Grosso do Sul.
0: Aparecida
5: um Taboada. Tá com Deus.
0: Explosão de amor do Zoom, mais o Milanar. Quero ver, quero ver.
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0: essa máquina chorou. Então me ajuda, minha gente, a continuar na máquina. Quero ver zoom. A notícia do Copacabana.
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0: 10:10, ele mandou o áudio na máquina sonora. Eu estou em 12:56, meu povo. A maior audiência do estado de São Paulo está aqui na Raja Coração, na máquina sonora, caramba, FM. Quero ver, quero ver.
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0: nem o melhor, nem o pior. Simplesmente uma edição limitada no seu rádio, meu povo. Quero ver, Jun, quero ver.
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0: Uau!

0: dona Cida, vem pra bronchear comigo.
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0: 12:57, minha gente, vambora mais.
2: E gaúcho, aqui quem fala parecida, Gonçalves da Cruz, do Jardim Primeiro Pindorama. Gaúcho, eu gostaria de ver com Paulo e Paulino, boiadeira errando. Eu ofereço para o meu velhinho, meu esposo, João Pedro de Abreu, filho, com muito carinho. Se for atendido desde já, meu, muito obrigado. Tenha um bom dia, um bom domingo, um bom trabalho, fica com Deus. Tchau, fui.
0: Um abraço. O som é forte. Maestro, pega na tuia, maestro. Vai no paiozão. Esparrama no terreirão da saudade, maestro. Lá de cá, do lado de cá, maestro, os caras vão embora. 12:58, o povo antenado com a gente, maestro. Vamos embora aqui, vê se ajeita, maestro. Vai, do lado de cá. Clica lá, vamos ver. Vai. Não dá certo, galera. Vai lá outra. Parece aquelas espingardinhas lá dos parques antigamente, maestro. Sabe quando você vai no parque? Antigamente tinha aquelas espingardinhas, aquelas borrachinhas lá. Até hoje tem, né, seus caras? Rapaz, não é pra você não trair desse, seus caras aqui. Não é pra você não trair desse aqui, né? Vai ajeitar um negócio desse aí. Rapaz do céu, e a moda vai começar lá, seus caras, e o povo não consegue falar aqui, rapaz, aquelas pegadinhas, que tem aquela borrachinha lá, que aquela rolinha, parece lá do vinho, rapaz, eu mexo no áudio aqui, ó, aqui no mouse aqui, o trem não vai mais, seus caras, ajeita, vambora.
3: Bom dia, gaúcho, beleza? É o Rocha aqui de Turvinha. Gaúcho, manda a velha porteira pra nós hoje, quero oferecer pros amigos aqui de Turvinha, o Ronei do Bar,
0: certo,
3: pro nosso amigo mineiro e pra vocês aí do rádio. Um abraço, meu querido, e bom domingo.
0: Bom demais, vambora, gadeira, velho. Vambora, maestro, só senhor, pega na tua, o badão, maestro. Deixa o povão prossear, maestro, os caras aqui do lado de cá, vambora. Tem moda no farol da charrete, maestro, os caras aqui, caiu. Tem moda aqui que eu já nem sei mais de onde chegou, de onde vai, maestro, os caras de cá. 12:59, vamos ver aqui, maestro, os caras, gira, como girasse a vida da gente, meu povo.
4: Ô, gauchão, bom dia, meu patrão. Manda um abraço pra nós aqui no Horizonte, é o Renan que tá falando. Manda a moda do Tião Carreiro e Pardinho, vim dizer adeus.
0: Abraço pra você, vambora. Pega na tua, maestro Oscar. Olha aí do Marcão, fuleiro de Horizonte. Rapaz, subiu, velho. Não tem alvará. O Fortuninho não, da Oscar. O Urubuzinho perdeu o alvará também. Rapaz, tá perdendo todos os amigos aí. Vai sobrar só o Marquinho do Coqueiro lá. É, pelo jeito. Rapaz, organiza pra nós, Oscar. Ajeita aqui. Manda essa pro povão, maestro. Desse jeitão, ó. Eu tenho o cavalo enxuto. Vambora, meu burrão. Vamos viver essa vida gostosa.

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Bom demais, Magé, 13h14, tempo de rodeio, cara, o FM de Bem com a Vida no seu rádio, mas só os caras ajeitando o teatro pra nós aí, pra ligar, vambora aqui, ajeitando aí a galera que tá curtindo a programação lá em Americana, entrando com a gente, obrigado de coração, Desi Espada, o cabelo cacheado, entrando com a gente por lá, é gostoso demais, nesse domingão aí, a galera que vai curtindo a programação aí no sítio, na chácara, na fazenda, na cidade da vida. Dona Mercedes, como é que tá a macarronada, Dona Mercedes? São 13h14. O titio lá do bairro Copacabana, o titio pediu uma moda pra mim que eu não recordo aqui. Alô, titio, abraço pra você, viu, tio? Obrigado de coração a toda a galera lá do bairro Copacabana que tá curtindo a programação. Um abraço e um zumbi forte, a galera da Ranchada também, entrando com a gente. Em Taquaritinga e toda a nossa imensa região, 13h15, é o tempo de rodeio, canal UFM. De Bem com a Vida, Wilson na Santa Cristina, Wilson Velho, um abraço para você, tio Mordari, um super forte. Gostaria de falar o nome de cada um de vocês, mas está na hora de a gente trazer o break aí do Rei das Upas Feitas.

0: Me mandaram um pique, senão.
1: Sei não.
0: 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Grande abraço lá pro Chico Anúncio, lá pra Dona Menta, tá bem antenado com a gente. Obrigado de coração pelo 43h17. Domingão gostoso, as famílias reunidas, mas só os caras antenados com a gente aí, ajeita. Pega na tuia, mas pega na tuia, ajeita o teado aí, vamos trazer o recado aqui do nosso amigo Devair Restado de Peixe aqui, mas seus caras aí, Devair, velho. 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Grande abraço a toda a equipe. Vambora, Gaiteiro, vai. Ajeito tem errado. 13h20, tempo de rodeio, canal UFM de Bem com a Vida. 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
0: Um abraço, meu amigo Júnior, e para toda a equipe de Aruíra Madeiras em Araraquara, amanhã.
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0: E o Junião lá, toda a equipe lá, eu quero mandar um abração lá pro Junião e toda a equipe de Aruíra Madeiras, velho, que chegou com a gente na Carol FM, está com a gente aí, Junião. Um abraço pra você, onde quer que você esteja, curtindo com a família. Obrigado de coração nesse domingão, obrigado de coração pelo carinho, Gaiteiro, velho. 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
0: Eu gostaria de saber onde anda o Carão do Guincho. O Carão do Guincho sumiu em seus pés. Carão do Guincho sumiu, rapaz, não fala com a gente, não proseia, rapaz do céu. Manda na tela só, que eu trago o recado. 13h23, eu falo da Escap Center, que informa que além de fazer selagem, a gravação do seu tacógrafo, também é posto de ensaio autorizado pelo Inmetro. 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Obrigado de coração pelo carinho, maestro. Ajeita no teatro, maestro Oscar. Fartura! 13h24, mas os caras do lado de cá. Do lado de cá, Ulisses, prossiga comigo, vambora, quero ver. Aqui, maestro.
2: Bom dia, Gaúcho. É o Ulisses Company de Monte Alto.
0: Tá bom. Manda
2: um alô pra todo mundo que tá na escuta aí, pra dona Isabel, pra esposa, a Juliana, a prima lá, a dona Neide Pereira, esposa, lá pro seu Toninho Verdureiro, também lá pra doutor Enéas, lá pro Candinho, beleza? Pra todo mundo que tá na escuta aí, todos os amigos caminhoneiros. Lá pra dona Fátima Garbim, pra dona Isilda Quadri, pra dona Vandinha, lá pro Alexandre Dias e todo o povão que tá na escuta aí. Fica com Deus, uma boa semana.
0: Um abraço, um zumbi forte. Quero ver, maestro, quero ver. 13h25. Pedro Samonaro antenado com a gente, um zumbi forte. Pedro Samonaro lá na minha querida Rio Verde. Alô, Marquinho do Coqueiro, abraço pra você, Marquinho, velho, lá na minha querida Novo Horizonte.
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0: quero ver, este madame.
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3: beleza?
0: Alô, Peninho, abraço pra você, Peninha, velho. Grande funileiro em Taquaritinga. Um abraço lá pro Cui, funileiro também, antenado com a gente. Obrigado de coração, vambora.
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0: Pedrinho da Costa mandaram um áudio aqui. Ô, Pedrinho, organiza aqui. Ô, tio Oscar, segura aí, velho. Ah, mas aqui não dá conta, não. Ô, Pedrinho, organiza, velho. Ô, Pedrinho, seu Oscar tá perguntando aqui se tem vaga pra coer limão lá, amanhã lá, sei lá. É, seus caras, vai, seus caras.
4: Eu vou.
0: É que na idade tá num sufoco danado, velho, pelo amor de Deus.
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0: É, acho que é melhor aí com ele, irmão, seus caras. Nossa, santo Deus, organiza bem. Eu achei que essa profissão era biosinha, seus caras, vai. Vai o povão pra prociar, vai. Barbaridade, o som tá bem lá do Mato Grosso. Manda uma padona pra nós hoje. Nós estamos em São José do Quatro Barcos Sul.
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0: Acha coração, vai, maestro Oscar. Um abraço, japonês, chave de cavalo. Vai, prosseguindo, japonês. Fala aí, japonês, vai, vai, caideiro, vai. Eu acho que não é a nossa despedida, seus caras. O trem não vai, seus caras. Diretor, me ajuda, diretor. Meu Deus do céu, a pressão sobe. A diabetes vai para 590. Diretor, me ajuda aí. Eu perdi na minha saúde aqui, diretor. Me ajuda aí. Eu quero mandar a máquina sonora para todo o povão, diretor. O trem não vai, eu aqui, ó. Rapaz do céu. Trem. 13:27, show!
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0: 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Vamos ver agora, maestro. Vamos ver. Quero ver. Não vai, Ana. Você clica em cima do recado, camarada, não vai. Ô, direção, me ajuda aí. Eu vou de Madão na máquina sonora. Autêntico no seu rádio. Dei o melhor, dei o pior. 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Porque tudo isso vai acabar uma hora. Ou eu parto, ou eu vou partir novamente. Vambora. Retrato de mãe, este amadão. Pra você, amigo. Costuma com nós. Pra alguém de perto, alguém de longe.

Bom demais, Pajé. Tá aí o Badão de primeiríssima qualidade. Maestro Oscar, agora da Trazio Regada aqui de Bulldog, corretora de negócios. 13 horas e 38 minutos. 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Um abração, meu amigo Show Bordog. Obrigado de coração pelo carinho. Amanhã são os caras aqui. O trem apareceu, um trem aqui na tela, aqui, rapaz. E eu não consigo tirar esse aqui daqui, esses caras aqui. Eu falo pra você, esses caras. Eu falo pra você que nós não nascemos pra ser comunicador. Nós não entendemos nada desse mundo moderno aqui, rapaz. E os caras vêm com esse negócio agora. Aí falaram pra mim assim: o gaúcho, procura o IA. Procura o IA. Eu falei, vou procurar o IA e o Balota, né? O Balota, vou procurar o IA para mais informação. Cheguei no IA, falei, mas demorei 3 dias para achar ele, porque ele tá na correria, arrancando mandioca, cuidando da criação. Demorei 3 dias para achar o IA. Aí ele falou, não, eu não sei nada, Gauchão. Rapaz, eu falei, mas aqui pediu para procurar o IA. Essa informação, essa modernidade tá acabando com nós, gaiteiro, velho. É pra acabar Goiás, velho. Essa porra louca aí, é pra acabar Goiás. Vambora, gaiteiro, velho. Vambora, que a gente não tem água. Aqui tem um negócio que apareceu aqui na tela, que eu não consigo sair daqui também. Aqui, ô direção, também me ajuda aí. Por isso que eu também já vou mandando também, viu, gente? É tempo contado também. Acabar Goiás, esse mundo moderno também não é pra mim, não. Vambora aqui. Vamos mandar uma garabeira na beira de uma pista, numa rodoviária, numa pista em algum lugar, pra vender uma guarapa, vender um abacaxizão também aí pra galera, carteiro, velho, porque ó, isso aqui não é pra mim, não. Babanana, babanana. Ah, coração, o que é isso? O que é isso? Alô, Chiquinho. Organiza, velho. Vai, tchau, obrigado. Vambora. 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Não pode apertar em nada nesse trem aqui, que aparece uns trem aqui que não sei, não apaga, não sai. Vai pro inferno esse mundo aqui, velho. 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

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Toca, maestro, vai, toca!

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1: Pronto, tentei fuçar aqui, mexer no trem aqui, apareceu, ainda vai dar de novo, vai brotear, vamos aqui. Eu sempre falei que eu não nasci pra esse trem aqui, não, rapaz do céu. Repete, o trem aqui apareceu um negócio que não sai aqui da minha frente, nem da bala, que é isso, oi, cara, 13 horas e 48 minutos, eita. Tempo de rodeio, cara, um FM, de bem com a vida no seu rádio, mas só os caras, cadê o recado aqui do Chiquinho, do Rei? Oi, Carissa, Marcelo, cadê o recado aqui do rei aqui? Ah, vira um inferno isso aqui, meu Deus do céu, esse mundo moderno, vai. E os caras estão falando aí, que diz que faz a voz da gente, tal e coisa, não tá no IA. O IA que eu conheço é o Balota em Taquaritinga, rapaz, para com esse negócio, esse mundo moderno, viado. Vocês querem acabar com nós, para com isso. É uma frescura do caralho também, pelo amor de Deus, rapaz. Para com isso, gente. Esse mundo moderno tá acabando com nós, velho. Gente do céu. É a melhor coisa do mundo é comer um frango caipira, ajeitar um negócio. Ô, Soscar, manda essa do Juliano César. Manda, vai. Põe na volta aqui pra organizar esse trem aqui, essa bagaça aqui, Soscar, que eu não sei nem quem virou aqui mais, Soscar. Eu acho que ainda vai ter que guardar na segunda-feira de madrugada pra consertar isso aqui. Pelo amor de Deus, velho. Ah, para, o que é isso? Não dou conta não, o Ricardo, vai ajeitando aí, viu? Ah, tô vazando. Resolvi.

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1: Bom demais, Bagé, 13 horas 52 minutos, maestro. Ajeitando um teado aqui. Dona de cá, japonês, prossiga comigo.
2: Bom dia, Gauchão. Se tiver uma do João Mulato aí, você manda pra nós, manda. Japonês de Cavalo.
1: Muito sim.
2: Mandar a paninha de São Luís, Dona Negra, Dona Tereza, Irsa Dervec, Irsa Santa Ernestina.
1: Abraço.
2: Ao seu Angélico, especialmente, Pedrinho da Costa. E o velho James, né? Toca gaiteiro, bora seus cartas, panquear uma.
1: Abraço pra
2: abração, Deus. Gaúcho, fica com Deus.
1: Já vou te acabar.
2: Abraço pra você também, região. Fica com Deus. Tchau,
1: da,
2: tchau.
1: Na tuia, tá o badão, gaiteiro, velho. Um abraço pra você aqui, o trem aqui. O trem subiu aqui, rapaz. Esse negócio que apareceu aqui, seus caras, meu Deus do céu, irmão. Eu vou encerrar, eu não dou conta, rapaz. Ai, do céu. Não, eu não dou conta, não. Esse mundo moderno, para, acha cada coisa. Vamos tirar leite lá na Santa Fé do Sul, vamos ajeitar um lugar pra morar, só os caras. Ai, não dou conta desse trem, não. Esse mundo moderno aqui, abandona. Organiza o TED aí, seus caras, pra nós. Tem que falar? Vamos prosseguir então, vamos falar, gaiteiro, vai da marca concessionária Volkswagen da minha querida Morada do Sol, seus caras. 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
1: Hora de eu trazer o recado da Califórnia e Subaru, que entra a Quaritinga, Maestro Oscar. Põe na tela pra mim. Eu quero ver, Maestro Oscar. Organize aqui. 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
1: Bom demais, pra gente. 13 horas, só chegar aí, 58 minutos. Do lado de cá, bom dia.
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1: A Michele também aí, um abraço. Obrigado de coração aí pelo carinho. Posto Tropical, um abraço de coração aí. Um abraço, obrigado de coração. Sempre antenado com a gente. Lá no Jardim Scalice, obrigado de coração pelo carinho.
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1: Ela mandou 10 e 17. Você tem uma ideia, minha gente.
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1: E a 93,7, bem com a vida no seu rádio. Amanhã são os caras de cá. Vambora.
5: Ô, Gaúcho, bom dia. Sessão de Santadélia.
1: Tá bom, velho.
5: Falar pra você, boiadeiro. Essa noite eu dormi que nem morcego, de ponta cabeça. Mas vamos que vamos. Gaúcho,
1: quero ver,
5: siga
1: quero ver.
5: Depois aí, no meio das outras, toca pra nós aí, Rede dos Canoeiros aí, Tião Carreiro.
1: Tá bom.
5: Oferecer pra você e todos aí da Canal 1. Manda pro Lindomar Ferreira.
1: Yeah.
5: Nimer Riva, Bruno Napi, Marquinho Porto e todo mundo aí de Fernando que curte a Canal 1 aí. Falou, boiadeiro, forte abraço aí, fica com Deus.
1: Abraço, um zumbi é forte. Quero ver, maestro. E a galera de rádio ligado em Taquaritinga e toda a região, 13 horas 59 minutos.
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1: Pega na tuia, maestro, pega na tuia, vamos lá.
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1: Em cima da pinta, vai.
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1: Quero ver, quero ver.
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1: pra todas as famílias.
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1: Um abraço, obrigado de coração, meu amigo lá. É.
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1: O capataz lá do Chiquinho da Califórnia.
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1: Eu acho que eu vou passar por aí, vai almoçar, viu, lá.
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1: Quero ver, quero ver.
4: Eu sei.
1: Alô, João, lá na Estiva. Abraço pra você, João.
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1: E o João de João Marmita, Santana do Coaxê.
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1: Lá pro João Nicolas também, o netinho também. Ê, neto, já coração roia.
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1: Nicolas Betaça também, vambora, quero ver, quero ver.
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1: Samanado veio, um abraço pro você, parceiro.
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1: Tem muita gente na beira da tuia, maestro. Tem muita gente, vambora, Santo Santana. Já coração, obrigado, coração. Dei o melhor, dei o pior. Vambora, Gaitinho. Obrigado pelo carinho, vambora. Acelera a máquina sonora. Vai lá, Matosão, quero ver o povão bruxar, maestro, os caras aqui, maestro, vai, direção, me ajuda, acha coração.
7: Bom dia, Gaúcho, aqui é Matos de Catanduva, toca aí pra nós aí, Barreirito, Morto por Dentro, tá bom? Vai pra minha mãe, Ana Maria, que mandou um abração pra você, pra todos os caminhoneiros que estão na estrada aí, tá bom? E tamo espancando uma geladinha aqui no bairro do Ditão, no Parque Flamengo, aí na rua Gramado, hein? Bairro do Ditão, sempre na sintonia na Canal 1, Ditão, Tatão, Morão, Gil e a galera lá, manda um abração pra eles aí, pro povo da região de Itapu. Guaritinga e Catanduva.
1: Um abraço, vambora, vai.
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1: Então, esse trem que apareceu aqui na tela, só como é que não vai ver as modas? Como é que não vai ver as modas? O diretor, não dá pra apanhar um programa pior pra ir brosear com esse pavão aí que arrebenta na máquina nacional, diretor. Essa frescuragem, essa coisa de cima do moderno. Para que. Eu fiquei sabendo esses dias aí, que estão fazendo até moda do Zoom, Márcio Milionário, artificial aí. desse tar desse iá, essas coisas aí. O iá que eu conheço é dos Balota lá, velho. O iá do Balota lá. Eu vou ligar pra ele agora, vou perguntar pra ele lá pro iá dos Balota. Rapaz, eu tô conta não, velho. Que é isso? O trem arrançou, né? Eu perdi um negócio aqui, nesse mundo moderno aqui, gente. Ó, faz 11 anos que eu tô aqui, pra você ter uma ideia. E eu não dei conta de aprender tudo isso aqui. Então, galera, é a reta final, Gaiteiro!
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1: Vambora, vamos pegar a aposentadoria. Vamos ajeitar a teiada. Vamos escutar o rádio de quem fala de perto e de longe. Vamos vender o abacaxizinho, Gaiteiro, véio, que é melhor a gente prosseguir diretamente com o povo. Porque mexer com tecnologia, Gadeiro, velho, não é com nós, não. Esse mundo moderno não serve pra nós, não, parceiro, velho. Essa porcaria que inventaram aqui, Gadeiro, só serve pra trabalhar nós. E um zoom bem forte pra você de perto e você de longe. E eu perdi um negócio aqui, eu não consigo sair dele aqui, eu não consigo tocar a programação. Vai vendo desse jeito aí, ó. Vai tocando desse jeito. Vai, o povão de errado, ligado, vambora. Vai prosseguindo comigo.
9: Aô, Gaiteiro, bom dia. Não tá gauchão, fala pra nós.
1: Manda.
9: Leandro Fidel aqui na ativa, na
1: pressão
9: escuta.
1: Pressão tá milhão na hora dessa, né, velho?
9: Top aí da Canal 1 FM. Eu vi você, né, parceria? Você é o melhor, você tá doido.
1: Muito obrigado.
9: Ô, Gaiteiro.
1: Oi.
9: Põe um modão pra nós aí. Amor de primavera nesse domingão abençoado aí. Oferecer essa aí pra você, parceria. O nosso amigo aí, bebedor de óleo diesel aí, o seu Oscar.
1: Meu pai.
9: A turminha aqui da Bonfim, a galera do Puxa do Palito Doce. Turma da Colombo. Galera de Itacoaritinga e região, meu parceiro. Vamos pra mais uma aqui. A graça de Deus. Tá na Cana 1, tá super de bem com a vida, Gaiteiro.
1: Quero ver, quero ver. Vambora.
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1: pega na tuia, mas pega na tuia no farol da charrete, vambora.
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1: Olha lá, seus cavalos.
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1: tem que digitar o nome da moda inteira. O que é isso?
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1: organiza, nós estamos em 2026. Organiza, minha gente, vambora. Paga essa bagaça toda aqui, direção, organiza, me ajuda aí. O trem não vai, stop, play não vai, tá ligado, não vai, play também não vai, stop também não vai, que é isso, ah, que essas caras, como é, onde exclui toda essa bagaça aqui, seus caras? Meu Deus do céu, 11 anos eu não consegui aprender tudo isso, porque isso aqui não serve demais pra mim, minha gente.
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1: 14 horas e 5 minutos.
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1: Diabo que é isso aí que apareceu, é santa madrugada, isso é coisa do fim do mundo, seus caras, coisa do capeta isso aí, velho. Vambora, seus caras, vambora aqui, ajeita o teado, manda lá o prefixo, vai.
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1: Demais, 14 horas e 6 minutos. O Xincha manda um salve pra nós aqui pro Nelsinho, lá pro Giovanni, lá pro Murilo e também os convidados aqui na Boa Sorte. Ei, Xincha. Eu só não vou aí na Boa Sorte, Xincha, porque eu não tenho combustível pra colocar na caminhonete, viu, Gadeira? Nem no automóvel também, viu, Gadeira? Mas se eu tivesse 50, com certeza eu estaria apoiando aí, viu, velho?
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1: Um abraço pra você, vambora. E o crepúsculo final, mais ou menos assim, ó.

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0: 14 horas e 13 minutos, 93,7 Vem com a vida no seu rádio maestro, ajeitando o teatro aqui. Anda, dorme, calma. Que é esse trem que apareceu aí na frente dessas cadeiras? Rapaz, é pit stop, não vai. É pit stop aqui, não vai. Play, não vai. Play, não vai. Sai daqui, um disso. Rapaz, deixa eu. O diretor, eu não dou conta não, não nasci com isso não, velho, pelo amor de Deus. Pode abandonar, vamos embora, vou atender o povão aqui que vem pra prosseguir com a gente na marca, na sonora, vai, só você vai lá, cadeira, vai. Prosseia que eu te escuto, que é isso, rapaz?
1: Boa tarde, gaúcho.
0: Tarde, velho.
1: É o Zé Rosa de Pirangi, gaúcho.
0: É, tá bom.
1: O homem mais bonito de Pirangi, gaúcho. Ô, gaúcho, toca pra nós aí, toalha molhada. Então feio aqui o Fabrício, o Geraldo, o Fernando.
0: Tá bom.
1: O Ndião. Pro Boto Belaroba, o Sos Caixa Malacabado.
0: Tchau,
1: pá. Pra todos os nossos fãs de Pirangi, gaúcho.
0: Pai, que vai te
1: tchau, bloquear. Obrigado, gaúcho.
0: E vai te bloquear você, parceiro. Você vai ver só.
1: Ô, gaúcho, eu esqueci de falar pra você.
0: Ah.
1: Tem pinga aí.
0: Ué, na caminhonete deve ter alguma coisa lá, viu, Gatilho, velho? Eu vou ter que ir lá buscar também.
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0: Pega na tuia, Marcio Oscar, vambora. Quero ver, Marcio Oscar, a gente do teatro, vambora. Baixa coração. Desse pão, desse jeitão, me achei... Ajeitando o telhado aí pra você de perto, pra você de longe.

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1: Estranho que apareceu aqui na nossa frente, que tá difícil achar as modas lá que foi pregavada, rapaz. Isso aqui, coisa ruim esse, moço. Eu não aprendi isso treinando, não, guardando a escola, não, vai abandonar, viu?

0: Você tá doido, velho. O dia que o zap não funciona, você liga pra 499, brincadeira, seus caras. Aí, você aparece esse negócio aqui. Aqui, ó, aperta LOP, lá, pausa, tá de coisa, play. Também não vai, tá, sai daqui, mundiça, organiza, vai. Stop, tá de coisa. Não sai daqui da frente da tela, rapaz do céu. Não, vai no zoião, seus caras, vai no zoião pro porão, velho. Que é isso, meu Deus do céu? Abandona. Alô, Cristiano Queçada, obrigado de coração, viu, Cristiano Queçada? O Cristiano Queçada, Trans Queçada, Novo Horizonte, obrigado por acreditar em nós, viu, velho? Um abraço pra você. Alô, Tio Martari também. O recado do Tio Martari também não consigo achar também, seus caras. É 14 horas e 17. Que diabo que é isso que apareceu aqui, seus caras? Nossa, faz uma reza, seus caras. Faz uma macumba aí na frente, que nem fizeram quando nós chegamos na Rádio Caramba FM aqui, seus caras. Fizeram até macumba aí na frente, hein? Vê se tem, aí da frente aí. Sim. O que é isso? É pra acabar Goiás. Ai, meu Deus do céu, organiza, velho. Vambora, atende o bovão do lado de cá, Maria Domingos, vem pra prosseguir comigo, Maria Domingos, aqui. E lá também no zap também o trem não vai, seus caras. Fica uma tremedeira, parece que tá com uma deusame também, um WhatsApp, seus caras. Meu Deus do céu, nossa direção, precisa arrumar esse trem aqui, me ajuda aí.
1: Oi, Gaúcho, bom dia, Maria Domingos de Santander. Eu queria pedir a música Do Mundo Nada Se Leva, e eu vou oferecer para o meu esposo João Domingos, vai lá para a Helene Engo, para a Tata do Queijo, para a Ana Rosa, vai para a Creuza, vai para a Marina, vai para minhas irmãs, vai para meus filhos, para todos os ouvintes, Gaúcho. Muito obrigada, fica com Deus, tenha um ótimo domingo.
0: Um abraço, bom domingão para você. 14 horas e 18 minutos, mais seus caras, tempo de rodeio, canal FM. Ajeita, seus caras, aqui do lado de cá, vamos ver aqui. Vai lá. Prozê, sabugão, velho, vai.
2: Ô, Gaúcho, bom dia, você tá bom?
0: É.
2: Ó, manda uma moto, Tião Carreiro aí, porque aí.
0: A pressão tá
2: certa. Mandar pra minha mãe, meu pai, o Daí tá aqui também, nós acabou de conferir um gado aqui, agora nós vai espanquear uma.
0: Vai beber. Vai beber.
2: De ontem, rapaz do céu.
0: Eu sei, bebeu ontem, bebeu hoje.
2: Uma noite meia bruta.
0: Eu sei.
2: Abraço, Gaúcho. Fala pros seus carnes meio devagar, hein? Que nós vai beber bastante hoje.
0: Nós tem que ir devagar.
2: Fica com Deus aí.
0: Nós tem que devagar, que é isso, seus caras? Eles falam, nós tem que devagar, velho. Que é isso, seus caras? Que você faz, velho?
3: Ia mesmo, né?
0: Senhor, rapaz.
3: Gente do céu.
0: Nós tem que devagar, seus caras, que é isso?
3: Gente do céu.
0: Ô, tio Oscar, quantas na cabeça tá o sabugão?
4: Eu tinha que estar com as 1000 canas na cabeça pra fazer esse agora, sabe?
0: Rapaz do céu, nós devagar. O que ele fala, seu Oscar?
4: Ah, cerveja é uma obra divina.
0: Tá igual o Pedrinho da Costa, vambora, velho. Ah, chacoração. Ajeitando a tuia, maestro. 14 horas e 20 minutos. 93,7. A Luciana também. Ó, vai aparecer alguém depois que eu terminar aqui que vai tirar esse negócio da tela aqui em 2 segundos. Mas porque a gente é sertanejo, a gente é raizão lá. Você bateu já o arrozão aí, né, em cima do aquele guatambuzão, ué. Ah, rapaz, você não fez isso, Oscar, você não fez. Segura a bada pra nós, segura a bada, mas Oscar Garnes, segura aqui. Do lado de cá, vambora aqui. Mas não era da roça, rapaz, você acha que, né? Estudamos até a quarta série, ué. Até quarto ano, você acha que ainda vai aprender esse mundo novo, essa tecnologia, e aparece esses diabos aqui na frente da gente? Rapaz do céu. Ô, diretor, já vamos ajeitar a conversa lá no fundo do escritório, viu, diretor, que isso aqui não serve pra mim, não. Organiza aqui. Vambora aqui, ó, olha lá. Põe um WhatsApp também, não vai lá, seu Oscar. E fica tremendo igual o mal de Alzheimer, seu Oscar. Organiza, o que é isso? Organiza. Vai ter que ajeitar esse trem aqui na máquina, só nada mais, seu Oscar. Eu vou de moda. Vambora, gatilha, vou dar conta, não. Vamos dar conta. Não vou dar conta, não. Vambora, maestro. 14 horas e 20 minutos, 93,7. A pancada é seca, eu sou sertanejão brutão mesmo, gatilho. Boiadeira errante, eu te paro e Paulinho, vambora. Vai tocando pra galera. Rapigo, meu rei.

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Bom demais, minha gente, é isso, são 14 horas e 29 minutos, tempo de ordem, canal FM, eu trazer o recado aqui da Transqueçada, Transqueçada, na minha querida Nova Horizonte, maestro. 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

0: Um abraço a toda a equipe da Transquestada. Amanhã só organizando pra nós aí, mas essa jeita. O teatro lá de cá, vamos embora aqui, amanhã só os caras queiram. O lá de Palmares Paulista, alô você, parceiro.
1: Bom dia, Gaúcho. É o Tim Cadela aqui de Palmares. Queria ouvir aquela música Pássaro Sem Ninho. Quero mandar lá pro Chulipa, lá pro João Romano, lá pro bairro do Bielo, lá pro bairro da 29, lá pro Cirão, pro Bolero, lá pro Leonésio do Bar, lá pro Zé e Amália, lá pro Detinho da Amália e Família, lá pro Du Bernardi, lá pro Silvinho Bernardi, enfim, pra todos meus amigos. Falou, Gaúcho, tamo junto e misturado.
0: Abraço. Obrigado de coração, meu cara. Vamos embora, maestro. Já manda na tua, maestro Oscar. Vamos embora. Manda no terreirão, maestro Oscar. Racha coração. Onde anda o Fortuninha, seu Oscar? Mas nem pergunta, seu Oscar. Deve estar numas 418 na cabeça. E aqui, maestro Oscar, aqui. Um abração lá pra aqui. A Tatiana também mandando um abração também para toda a galera. Botafogo. Botafogo. Para a dona Alice. Dias Monteiro também, lá pro Marcos também, Monteiro, na Jardim Tropical também, em Bebedouro. Um abraço, Tatiano Silva, obrigado de coração pelo carinho, maestro Oscar. Ajeita, ajeita o teatro, vambora, Claudinei, prossiga que eu te escuto, vai, Gaiteiro. Aqui não vai, seus Oscar. Direção, me ajuda aí, direção. Direção, me ajuda aí, né? Meu pai do céu, a temperatura sobe, mas sobe, Gaiteiro, velho, que é isso? Você clica, não vai. Ô, direção, me ajuda, velho. Isso aqui tem que estar funcionando, aqui a máquina sonora é cada um FM, direção. Aqui você clica, não vai, o recado do caboclo lá. Fica tremendo, que nem mal Deus sabe. Eu vou de moda, eu vou de moda. Eu vou de moda, eu não aguento, Gaiteiro, velho. Minha pressão sobe, Gaiteiro, velho. A temperatura sobe. Dá vontade de tomar um chá com minha amiga, o Pedrinho da Costa. Que é isso? Quero ver, quero ver. Rapaz do céu. Me ajuda aí, direção. Essa é a máquina sonora. Vou levantar esse trem, Gaiteiro. Vou subir. Tá amarrado, acorrentado. Vambora, vem comigo. Troteia. O povão quer ouvir modão. E é modão e a gente toca aqui, ó. Deixa comigo. Que trem é esse, Gaiteiro, velho? Você aperta o clique pra projetar pro WhatsApp. Lá fica uma tremedeira. Fica 499 horas. Vai sortear o caboclo pra projear. Tá com o modão, sabe, Gaiteiro, velho? Vamos trotear, Gaiteiro. Vamos acelerar, vamos acelerar. Quero ver, quero ver, quero ver. Zoom!

0: sorte mais pra gente. Do que pode estar com vocês, Taquaritinga e toda a região. Quanto vamos, amigos, um bem forte.
1: Mas tem vontade de ver.
0: Ela não consegue. Não consegue, vai só colocar lá, pra colocar, pra clicar em cima lá pra galera ouvir. Ó. Não consegue, ô, direção. Vem comigo aqui, vem comigo. A máquina sonora. Não pode falhar dessa forma, Maestro Oscar organiza. Ô, diretor, organiza pra mim, viu, Gatiro? Vem comigo aqui, ó. Eu não consigo clicar em cima do áudio lá, que a galera que vai prossear comigo. Eu não consigo, ó. Agora vai. Mas demorou 30 segundos. O tempo correu, Gaiteiro, velho. E aqui comigo a pancada é seca, Gaiteiro.
1: Se eu puder.
0: Então vai, prosseia.
2: Ô, Gaúcho, bom dia. E seja um bom dia pra nós aqui, né, Gaúcho? Gaúcho, queria ser essa programação aqui com o meu filho Rafael, com a Maria Clara,
0: com
2: a Milena, com a Iara, com a Cristiana, minha esposa, que tá lá na Taquara trabalhando lá, Gaúcho. É o trapizomba aqui de Santa Délia, Gaúcho. Fala pro seu Oscar pegar na tuia, Gaúcho.
0: Pegar na tuia, seu Oscar. Fala pra ele lá, seu Oscar. Nós já pegamos na tuia um punhado de moda, seu Oscar.
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0: Quero ver, maestro. Quero ver, maestro. Alô, Neizinho Espada, um abraço pra você, da minha querida. Americana, tá a tua gente por lá, maestro. Oscar, vai embora, quero ver.
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0: Pedrinho da Costa, antenado com a gente também, o Ferdolinha, haja coração. Sim, Benata na curva, também da igrejinha.
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0: Um abraço pra toda a galera. Alô, Goiânia em Conchas, também um abraço pra você.
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0: Chabu de cavalo, meu amigo Pedro da Banfretagem, também um super forte. Quero ver este badão Maestro Oscar para a reta final.
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0: Aqui, maestro.
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0: O Marquinho tá mandando lá. Vamos ver o que o Marquinho manda pra nós. Vai. Aí, seus caras, vamos ver. Se ajeita lá, pelo amor de Deus, olha. É, mal Deus sabe, seus caras, não consegue chegar lá, ó. Vai dar banhada, velho. Que é isso? Isso é máquina sonora, gente. Ô, diretor, me ajuda aí, velho. Um programa de 5 horas com milhões de pessoas entrando com a gente. Me ajuda aí, ó. Não consigo. Vamos embora de moda. Ajeita o telhado, maestro, os caras aqui. Ajeita o telhado pra nós aqui. Me ajuda aí. Rapaz do céu, dei o melhor, dei o pior. Simplesmente é uma edição limitada no seu rádio. Por isso que vou encerrar, minha gente.

0: Bom, demais, minha gente, aí 14 horas e 51 minutos, tempo de rodeio cada um. Vimos de bem com a vida na sua rádio, a galera, antena do Bajé, de manhã, só os caras ajeitando a tua aqui, do lado de cá, amanhã só os caras aqui, prossiga que eu te escuto, Gaitiro, velho.
1: Ô, Gaúcho, bom dia, feliz domingo a todos aí de Taquaritinga região, saudações, é o Marquinhos aqui de Mirassol do Oeste, preparando também para fazer o rádio rodeio aqui na Rádio Ponte. A gente começa aqui das 10 até as 14, aqui, horário de Mato Grosso.
0: Ah, que beleza.
1: Um abraço, Gaúcho. Vamos pra cima, Gaúcho. Vamos trabalhar, Gaúcho. Um abraço. Alô, Taquaritinga, alô, região. Canal 1 FM.
0: Obrigado, meu amigo Marquinhos. Tá vendo lá, lá na beira só do oeste, no estado do Mato Grosso, Antenado com a gente, 14 horas e 52 minutos. Um super forte, é os avanços da Boa Moda Sertaneja. Obrigado, meu amigo Luiz Henrique Novo Horizonte, está por lá curtindo a programação também. Um super forte para você, viu, Gaiteiro, velho? São 14 horas e 52 minutos. Obrigado de coração aí, se cuida. Obrigado de coração, com certeza. Abraço, obrigado de coração pelo carinho, a galera que vai se preocupando com a gente aqui nessa noite, não, seus caras, nessa tarde de domingão. Seu expedito a donativa. Um abraço, seu expedito da nativa. É, talvez estaremos por aí, talvez. Vamos embora. Ajeitar o telhado aí, amanhã são 14 horas e 53 minutos para toda essa. Pô, esse pavão aí arrojado aí, antenado com a gente. Mas é só das 10 até agora, com a mesma emoção no seu rádio, para trazer com certeza o melhor da moda sertaneja. E obrigado, Taquaritinga, obrigado, região. Olha quanta gente na beira da tua, maestro. Olha quanta gente. Do lado de cá, vambora.
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0: Aqui do lado de cá, maestro, eu acho que o trem aqui também tá complicado aqui pra rejeitar seus caras aqui. Boa tarde, vambora. Não vai, seus caras. Ô, direção, me ajuda aí, direção. Como é que nós queremos levantar esse voo da 93,7, direção? Meu Deus do céu! Não vai, você aperta, você clica, meu Deus do céu, a temperatura sobe, a pressão da gente sobe. Meu Deus do céu, a diabetes vai para uns 590, mora dessa, seus caras. Ah, já coração! E nós queremos nessa noite gostosa aqui, nessa tarde, aproveitar a vida, rapaz do céu, 14 horas e 54 minutos. Não, a ferramenta tem que estar certa para trabalhar, não adianta, carteira, velho, não adianta. Eu Perninho, um abraço para você, Luiz Cessar, um abraço para você, da minha querida Jobs Cavalo, Luiz Cessar, obrigado de coração, velho.
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0: A ferramenta tem que estar certa pro caboclo mandar um machado e rachar a lenha, velho. Se não tiver, não adianta, não vai decolar. Então, vou dizer para vocês, a direção da Rádio Canal FM está pecando muito aí. Então, organiza, viu, galera? Organiza para a gente chegar aqui, mandar o cacete, mandar o pá mesmo, que o povo quer ouvir moda, velho. Quer ouvir moda.
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0: Quem tá com a tuia acesa agora, com a churrasqueira acesa, galera, velho? Quer ouvir moda. Não quer lepo-lepo, não, galera, velho. Deixa de bom, ó. Galera que tá preparando o almoço com a família, tal e coisa e tal, que vai terminar na tarde, galera. A Rádio Canal FM, ó, diretor, organiza, que a galera quer ouvir modão agora daqui pra arrebentar o pau mesmo, velho.
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0: Vem com lepo-lepo, tal e coisa e tal, e tuque-tuque, tal e coisa, não, que não vai virar nada, vai perder audiência. A galera daqui pra frente, o povão sertanejo que acompanhou até agora, quer ouvir modão, velho.
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0: E às vezes, maestra, o senhor falou comigo aqui, senhor, vem cá. Bem lembrado. Eu peco por demais por falar a verdade.
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0: mas é o seguinte, senhor Oscar. Se a gente.
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0: Se eu, senhor Oscar, organizo aqui, vem aqui comigo. Se eu parar hoje
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0: e for vender uns abacaxis, Oscar, vender uma verdura telecom e coitel aí na porta da sua casa, Oscar, nós vai tocar a vida a mesma coisa, viu, Gaiteiro? O que o povão quer é modão, Gaiteiro, velho. Nós vamos ficar pra trás, mas se o povão quer modão, vambora. Então esquece nós. A máquina sonora vai continuar.
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0: Dá vontade até de falar, né, maestro? 14 horas e 56 minutos. A gente tá com vontade de parar.
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0: Bora, maestro! 14 horas e 57 minutos.
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0: E um som bem forte a cada um de vocês. Obrigado, Guaratinga, obrigado, região. Esse estádio é um super forte pra você, Jabuticabal. Fabinho da Novalto, obrigado de coração pelo carinho. Pedrinha, obrigado de coração, Pedro da Panfletagem. Muita gente na tuia, minha gente. Goiano, velho, um abraço pra você. E amigo Ney Espada, também um abraço. Alô, Xincha, abraço pra você, Xincha, velho. Vai lá, um abraço lá pro Nelsinho, lá pra Dona Giovana, lá pro Murilo, lá pros convidados também, lá na Boa Sorte, antenado com a gente por lá, vambora.
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0: Poxa, gente, se eu tivesse combustível na, hoje na caminhonete aí, o Gaiteiro Baio, é posar na Boa Sorte.
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0: Só pra descansar a cabeça, o Gaiteiro vai. Pelo amor de Deus. Um abraço a toda a galera do supermercado Mortari Matão. Um abraço, meu amigo Tião, Dona Rose, obrigado de coração. Supermercado Mortari em Matão, maestro.
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0: 15h04, minha gente. Chegamos ao crepúsculo final. Abraço, um zumbi forte aos amigos de Beto, aos amigos de longe, Marquinhos, velho, um abraço. Obrigado de coração, Pedro Carim, Pedro Zamonaro, um abraço pra você, Cantino, velho. Rosão lá, a galera que tá lá no Estadão do Goiás, antenado com a gente, obrigado de coração, na máquina sonora, obrigado de coração, Pedro Carim, a 93,7, atravessa fronteiras de gerações, um abração também lá pros filhos, também, aqui mais, tá lá também, tá lá também, os filhos, os netos, a Sofia, e também o lá de Porto Nacional, também do Estadão, lá de Tocantins, também tá por lá, também, barbaridade. Um abraço, obrigado de coração, meu amigo Pedro Zamonaro, também obrigado de coração, lá no Estadão de Goiás, antenado com a gente. É a Caramba FM, galera, eu tenho que partir. E é triste ter que partir quando a vontade é ficar, meu irmão. Pra falar de tantas coisas bonitas. Falar do amor, da paixão, sabe? Da porteira, barbaridade. O chapéu cordiú. Do poeirão da estrada, minha gente bonita, minha gente amada. Este povo arrojado por demais, que até que eu com certeza que ouve a gente de perto e de longe.
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0: Às vezes alguns amigos falam assim, poxa vida, mas se eu falar pra alguém de longe, mas tá curtindo mesmo, tá ouvindo você. Eu digo pra você, meu amigo, que hoje, pelo esse mundão velho da internet aí, velho, esse povão tá escutando nós até de ponta cabeça. É perigoso estar vendo até nós aqui, seus caras. Meu Deus do céu, tá até medo desse povão. Zumbervoz. Obrigado, Deus. Arquiteto e dono do universo.
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0: Esse dia maravilhoso, essa tarde gostosa, minha gente bonita, minha gente amável. Olha, gostaria de falar o nome de cada um de vocês, mas está na minha mente, no meu subconsciente, tá guardado.

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5: Muito bem, alô você, boa tarde. Sejam bem-vindos, bem-vindas. Na sua 93,7 em Taquaritinga, São Paulo, é Diamante Negro Fabiano Lima. Hoje, 24 de maio de 2026. Gripadíssimo, mas estamos aqui, firme e forte. Até às 8 juntos. Deite gostoso na canal.

0: Muito bem, tem para você Ilusão de Ótica na Canal FM, de bem com a vida sempre, sempre, sempre. Agora são 15h30, tá na canal, tá na melhor. Ótima tarde para você. Muito bem, Diamante Negro, Fabiano Lima, com você até às 8 aqui na canal.
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É pra você, Luan Santana, se arrepende imenso, uma taça na canal. Alô, seu Antônio Coutinho do canal, lá em Descalvada, abraço pra você, meu querido, obrigado pelo carinho, tamo juntos aqui na 93.7, vamos com Diogo e Vitor Hugo na canal.

0: bem, boa tarde, Fabiano Lima. Poderia tocar para mim, Sérgio Santamaro. Acho que é Flávio Venturini e Caetano Veloso. Obrigada, Cleia. Música linda, já vou tocar essa música para você aí, curtindo a 93. Agora são 4:04, tá na canal, tá de bem com a vida.
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0: Muito bem, tudo fica melhor comigo. Diamante Negro Fabiano Lima, na sua 93,7 em Taquaritinga, São Paulo, tá? Até às 8 juntos, 4:06. Toma tarde, dia 24 já de maio, 2026, viu? Domingão. Vamos com Flávio Venturini, Caetano Veloso, 80 da novela Cabocla, Céu de Santo Amaro na canal.

0: Ouvida na canal, pra você, João Neto Frederico, na 93,7. Estamos juntos aqui na canal. Agora tem Henrique Juliano, alô, Thalita, curtindo a canal lá em Boiborema. Abraço, pessoal de Boiborema, curtindo aí a 93,7. Também atendendo aqui o pessoal, alô, nosso amigo, boa tarde. Quem é você? Vou mandar um alôzão aqui. Alô, seu Sebastião, Carme também curtindo o canal. Abraço, meu querido. Alô, Dilcinho também ligado no canal. E você também, boa tarde, curtindo aqui a 93. Estamos juntos na Melhor do CFM. Tá canal, tá ali bem com a vida.
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4: Muito bem, Canal FM, 5 e 6, boa tarde pra você.

Muito bem para você, tá aí, Café da Manhã, do ano de 1978, Roberto Carlos, aqui na 93.

Bancano FM, Rádio Feita pra você. 5h30 já. Saudade não envelhece na canal Enzo e Murilo na 93,7, tá bom? É isso aí, continuamos aqui na Canal FM, mandando um abração pra você lá de Monte Alto, curtindo o canal, obrigado pelo carinho. Alô, pessoal Dobrada, também ligados na 93,7. Também pessoal lá de Curupá, terra maravilhosa. Amanhã estamos por lá, obrigado pelo carinho de vocês aí, curtindo também a 93, tá bom? Seguimos ainda com muita música pra você aqui na 93,7. Agora tem essa música aqui, ó, Mari Fernandes, na 93. Abraço grande pra Nilson Ceia, que pediu aí essa música aqui de Mari Fernandes. Vamos tocar aqui, ó. Cadê a música? Ela pediu aqui, Ex-Amiga na Canal.

0: O boteco diz o quê?
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0: Muito bem pra você curtindo o canal FM, boa noite pra você, 18 em ponto, dia 24 de maio de 2026, tá bom? Telegrama, Zé Cabaleiro na 93,7. Vamos que vamos na 93,7, tá na canal também com a vinda. Que vamos, 6 em ponto, abraço grande pra você curtindo o canal FM, é Diamante Negro, Fabiano Lima, e mais uma noite aqui na canal.
1: Tá na canal 1, tá de bem com a vida.
0: É isso aí, de bem com a vida, sempre, sempre, sempre, até as 8.
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Luan Santana e Léo Foguete.

Tá aí pra você, curtindo no filme, Cheiro de Amor, Maria Bethânia, vai ter uma novela Pé na Jaca, na canal de 2007, tá? É isso aí, seguimos na 93,7 e você, nessa noite gostosa de domingo, 24 de maio de 2020.

0: mundo bem. Alô, Júlia, curtindo o canal. Pediu, tá aí, Beto Guedes. Nascente no canal, tá? Tudo bem, boa noite aqui pra você, curtindo o canal. Alô, pessoal, Matheus Catanduva, obrigado pela companhia, abraço grande pra você curtindo aqui a 93,7, tá na canal, tá bem com a vida. Alô, você. Obrigado pelo carinho, pela companhia, estamos juntos aqui nesta noite gostosa, né, canal? São 7 horas e 16 minutos, até as 8, estamos juntos aqui na 93.
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Mundo bem, tá aí, Cowboy Universitário, aí o pessoal curtindo o canal. Lá em Araraquara, abraço grande para vocês que gostam de Juliano César aqui na 93.7. Obrigado pela companhia. Seguimos aqui até as 8 na 93.

Hoje não. Muito bem, pra você, Cujanga na FM, tá aí, última saudade, Henrique Juliano, aqui pra você, 19:56, Fabiano Lima, ó, canta pra subir, obrigado pela companhia, semana que vem tem mais, fique na Santa Paz do Caramujo, tchau, tchau, uma semana abençoada pra você e todos os seus, obrigado pela companhia, tá bom? Mandando um abração aí pra você de pertinho, pra você de longe, que curtiu aqui muita música gostosa, aqui na 93,7, tá certo? Tchau, tchau, até próxima semana.

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2: Número 12. New Jeans, Super Shy.

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2: Backstreet Boys. Incomplete.

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2: Número 6.
3: Prada, Casso, ED Block Europe. Ray.

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1: Número 5.
2: Olivia Rodrigo, Vampire.

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Número 4. Kenya Grace, Strangers.

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1: Ava Max, My Oh My.

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4: É pra curtir, aproveitar e se divertir. Bom fim de semana, pessoal. Tamo de volta aqui na nossa programação. Seja muito bem-vindo, bem-vinda a mais uma edição do Vibe Total. Eu sou Marcos Vinícius, te fazendo companhia com o melhor dos anos 2000 pra você curtir, dos anos 90. Tem lançamento também, o novo e o velho, em um só lugar, em um só programa. Mais um fim de semana pra curtir aqui na nossa programação. O seu Vibe Total já está no ar.
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